0: edição mais recente da pesquisa BTG Nexus sobre as intenções de voto para a presidência da República, divulgada nesta segunda-feira, 27 de julho, reforça as diferenças no comportamento do eleitorado entre as regiões do país. No Nordeste, Lula lidera com ampla vantagem no primeiro turno, ao registrar 57% das intenções de voto contra 24% de Flávio Bolsonaro. Em uma eventual disputa de segundo turno, o presidente amplia a vantagem e alcança 62% das intenções de voto, enquanto Flávio soma 30%. A região também apresenta os indicadores mais favoráveis ao governo federal. O Nordeste reúne ainda a maior proporção de eleitores que se declaram lulistas convictos, com 27%. Em contrapartida, Flávio Bolsonaro registra na região seu maior índice de rejeição, de 43%. O cenário se inverte na região sul, onde Flávio Bolsonaro lidera a disputa de primeiro turno com 47% das intenções de voto. Em uma eventual segunda etapa da eleição, ele amplia a vantagem sobre Lula e alcança 57%, enquanto o presidente registra 36%. A região também concentra os piores indicadores para o atual governo federal. A desaprovação à gestão chega a 64%. O Sul reúne ainda a maior parcela de eleitores que se identificam como bolsonaristas convictos, com 33%. Já a rejeição a Lula supera 50%. No Sudeste, Lula aparece à frente no primeiro turno com 41% das intenções de voto, diante de 32% de Flávio Bolsonaro. Em uma eventual disputa de segundo turno, a diferença diminui. O presidente tem 45% contra 43% do adversário. No conjunto formado por Norte e Centro-Oeste, Flávio Bolsonaro lidera o primeiro turno com 39% das intenções de voto, seguido por Lula com 33%, e Ronaldo Caiado aparece na terceira posição com 11%. Em um eventual segundo turno, Flávio Bolsonaro aparece com 51% contra 41% de Lula. A pesquisa BTG Nexus ouviu 2.004 eleitores entre os dias 24 e 26 de julho de 2026. A margem de erro é de 2 pontos percentuais, com nível de confiança de 95%. Reportagem Paloma Custódio. Esportes
1: Portal News. Depois da rodada do fim de semana, com o tropeço do Palmeiras e o empate do Flamengo, a equipe do Verdão viu a diferença de pontos cair para 6 na tabela de classificação. O Palmeiras vai jogar nesta quarta-feira diante do Vitória no Barradão, precisando voltar a vencer no Brasileiro. E o técnico Abel Ferreira diz como que se sente no momento.
2: Há que assumir, há que aceitar, há que continuar, há que trabalhar para voltar mais forte.
1: O Flamengo também joga e fora de casa. Vai enfrentar o Internacional no estádio Beira-Rio às 7h30 da noite. Outros jogos, Fluminense e Bahia no Maracanã, jogos que movimentam a parte de cima da tabela de classificação. Mirassol e Remo se enfrentam olhando para fora da zona do rebaixamento, já que quem vencer pode terminar a quarta-feira fora do Z4. Agência Rádio Web, com informações do Brasileirão, Daniela Esperon.
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0: O programa de hoje vai ficando por aqui. Um grande abraço.
1: É final de programa. E o Boa Noite na Portal fica por aqui. Siga sintonizado.

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4: Portal FM 10:03.
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1: Na Portal 10 e 15.

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1: Portal FM, agora 10h40.

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5: Agora na Portal 11:05.

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1: Portal FM 11:22.

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2: Rádio Portal, uma hora e um minuto.
3: Fim do Imposto Federal de Importação sobre compras internacionais de até 50 dólares, a chamada taxa das blusinhas, provocou uma explosão no volume de encomendas que chegam ao Brasil. Dados da Receita Federal revelam que o país recebeu 28.360.000 encomendas internacionais em junho, que foi o primeiro mês completo após o fim da cobrança. O total representa uma alta de 118% em relação ao mesmo período do ano passado, mês em que a cobrança do imposto vigorava e o país recebeu pouco mais de 13 milhões de remessas. O aumento expressivo no número de mercadorias reacendeu o impasse entre o varejo brasileiro e as plataformas internacionais de comércio eletrônico. Entidades do setor produtivo e da indústria nacional alertam que a concorrência com itens importados ameaça o faturamento das lojas físicas e coloca empregos em risco. Elas pressionam pela volta da tributação. Diante do cenário, o Ministério da Fazenda já monitora os números e admite sugerir a revisão da medida ao Palácio do Planalto, caso fique comprovado um desequilíbrio na concorrência com os fabricantes locais. Vale lembrar que, apesar da queda da alíquota federal, os estados continuam cobrando o ICMS sobre os produtos comprados em plataformas estrangeiras. O imposto estadual costuma ser calculado automaticamente na finalização do pedido nas plataformas mais populares. Da Rádio 2, Milena Abreu. Você...

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3: Rádio Portal, 1 hora e 4 minutos.

0: Muito obrigado. Samuel.
1: Samuel.
0: Rosa. Leu.

nada. Pelo menos eu tenho com quem brigar, ou talvez alguém pra amar. Afinal, tudo é relativo aos bons costumes do lugar. Tudo é relativo aos bons costumes do lugar.

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0: Glória a Deus. Fique de pé, meu querido. Glória a Deus. Você que crê nos sonhos de Deus para a tua vida, ovacione seu santo nome. Aleluia. Abra sua mão assim para você ser ministrado agora.
1: Acredito.
0: Feche seus olhos. Lembra de cada promessa.

0: Aleluia. O possível você faz, o impossível Deus faz por você. Aleluia.
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3: 2:06.
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3: 2:08.

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1: 3 e 1.

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4: Deus lhe concede a coragem para enfrentar os desafios. A gratidão lhe ensina a valorizar cada vitória.
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0: Agora 3:03.

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2: 4:01.
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2: Terremoto no Japão de magnitude 7,1 nesta terça-feira pode não ser o único a abalar o país. Autoridades japonesas preveem outro tremor ainda mais intenso até o fim de semana. Por ser um dos países mais propensos a terremotos no mundo, o Japão tem a cultura de projetar prédios preparados para tremores intensos. A profundidade do abalo desta terça-feira é de 10 quilômetros, uma distância pequena e considerada quase na superfície. Até às 21 horas, no horário de Brasília, as informações sobre mortos e feridos eram desencontradas e incertas. O epicentro do terremoto ocorreu na região de Kumamoto, no sul do país. Um shopping center foi parcialmente destruído e é o local onde há previsão de maior número de vítimas. Pelo menos 200 lojas funcionam no local destruído. O espaço comercial já havia sido afetado por um tremor há 10 anos. Há relatos de estradas danificadas e prédios parcialmente destruídos e com incêndios. O governo japonês montou uma força-tarefa para socorrer as vítimas e conter os estragos provocados pelo tremor. No mês passado, a Venezuela sofreu 2 tremores em sequência, com magnitudes de 7,2 e 7,5. O governo venezuelano confirmou 10 mil mortos e 30 mil pessoas desaparecidas. Agência Rádio Web de Brasília, Alan Barbosa.
4: A Itália anunciou a contratação de Roberto Mancini para o próximo ciclo. O presidente da Federação Italiana de Futebol, Giovanni Malago, anunciou nesta terça-feira a contratação do treinador, que tem 61 anos e já comandou a seleção italiana entre 2018 e 2023. Depois disso, treinou na Arábia Saudita por 1 ano e depois deixou o cargo em 2024. A crise no futebol italiano é grande depois da seleção ficar de fora da 3ª Copa do Mundo seguida. Os ex-jogadores Leonardo e Paolo Maldini foram anunciados como diretores da seleção recentemente, mas pediram demissão na última segunda-feira. O motivo foi terem fechado a contratação de Pirlo para assumir a seleção italiana e o nome ter sido vetado pelo ex-meia ser patrocinado por uma casa de apostas russa. Ainda falando sobre seleções, a Federação Francesa de Futebol também anunciou de forma oficial Zinedine Zidane como novo técnico da seleção da França. Ele que foi técnico do Real Madrid assinou um contrato que vai até junho de 2030. Ele substitui Deschamps, que deixou o comando da equipe após a disputa da Copa do Mundo deste ano. Agência Rádio Web com informações do futebol internacional, Daniela Esperon.
5: Não se assuste. Todas as coisas cooperam para o bem dos que amam a Deus. O que Deus faz, hoje você não entende, mas entenderá depois.
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1: 5 horas, 3 minutos.

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2: Manguaça. 5:03.
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0: Quem é que não tem saudade dos anos que longe vão? Eu trago uma quantidade nas fibras do coração. Às vezes se inflama e dói, como um bicho que remói, me deixando quase louco. E como não sei explicar, pelo menos vou tentar falar de saudade um pouco. Quem é que não tem saudades da primeira namorada? Ou dos 15 anos de idade quando não se pensa em nada? Das brincadeiras de anel, das voltas no carrossel que era empurrado à mão sobre a luz de carbureto, das retretas no coreto e da primeira comunhão. A saudade é a reserva dos sentimentos humanos e é feliz quem conserva a saudade através dos anos. Eu mesmo sou sonhador, sou saudoso, sim senhor, embora o mundo me estranhe. Mas, pra falar a verdade, eu sinto muita saudade da saudosa minha mãe. Família é sempre família. Família é coisa sagrada. Família é como mobília pelo seu dono estimada. E quando quebra uma peça, corre o dono e vai depressa, doidinho pra consertar. É como quem cura um doente, e quando não pode, ele sente e bota outra no lugar. Mãe, a gente só tem uma. Pai aparece demais. Não há tristeza nenhuma que se compare aos ais de um filho que perde a mãe. Quer ver, doutor? Acompanhe essa tragédia mesquinha. Medite, pense direito. Eu só vivo desse jeito porque não possuo a minha. Mulher pura, quase santa, às vezes me castigava. Tinha os sabores da janta, as surras que mãe me dava. Partiu cedo deste mundo vagabundo, e eu fiquei só com meu pai, sofrendo junto ao seu povo. Meu pai se casou de novo, mas ela de mim não sai. Essa nova criatura que ocupou seu lugar nem parecia a figura dessa matuta exemplar. Logo me tornei adulto, meu pai me deu o indulto, e eu deixei meu pé de serra, levando dentro de mim uma saudade sem fim das coisas da minha terra. Eu era quase criança quando perdi minha prenda. Dela restou por lembrança uns birros de fazer renda, um balainho de costura, um terço de prata pura, um cachimbo, um gereré, um pano de enxugaprato, um pequenino retrato e um quadro de São José. Deixou um velho pilão no meio desta riqueza, de pedra rocha, patrão, feito pela natureza. Um pilão que vale ouro, uma relíquia, um tesouro. Mãe pilava café nele, arroz, milho pra xerém. No mundo todo não tem nem parecido com ele. Outro dia eu visitei a casa onde mãe morava. Assim que entrei, perguntei aonde o pilão estava. Meu pai disse, tá ali. Eu olhei num canto e vi o pilãozinho emborcado, desprezado, lá num canto, talvez derramando pranto, com saudades do passado. Levantei ele do chão, apertei-o entre meus braços, como quem dá no irmão os mais sinceros abraços. E perguntei ao meu amigo se ele queria ir comigo para me servir de troféu. Ele calado ficou, como quem diz, eu só vou para minha dona no céu. Pedi que meu pai deixasse eu carregar o pilão. Antes que meu pai falasse, me enchi de emoção e compreendi sua dor, pois o velho tinha amor pela relíquia que medra. Sinceramente chorei e no mesmo canto deixei meu velho pilão de pedra.
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0: Olha a hora de acordar, 5 da manhã, 40 minutos.
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1: Olha a hora certinha, são 6 horas da manhã, na sua Portal do Sertão FM.
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1: Olha a hora certinha, 6 da manhã, 1 minuto.

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0: A fé em Deus lhe impulsiona a seguir em frente. A gratidão faz reconhecer cada bênção no caminho.
1: Manguaça!
2: São 6:02.
3: Desperta aí! Dá

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Olha a hora certinha pra você, são 6 da manhã, 36 minutos.

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Outro dia eu tava cantando e vi no meio da multidão uma menina linda. Eu olhava pra ela, ela olhava pra mim. Eu piscava o olho pra ela, ela sorria, se encolhia todinha, mas não tirava o olho de mim. Eu ali na minha, continuava cantando, mas só imaginando aquele cangote cheirar. Passaria a noite todinha sem me aperrear. 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Tocava de tudo um pouco, de valsa chachado, de baião a coco, ciranda, maracatu. E quando o clima foi esquentando e a gente foi se empolgando, o sanfoneiro quis inovar. Sacou um shot pegado, que quase não precisa de passo pra o povo se animar. 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Por aí vocês tiram o perigo do momento. 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E notei que só restava uma coisa. Chamei a atenção, olhei no fundo dos olhos dela, esperei pra ter certeza e garantiu depois.

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2: Olha a hora certinha pra você aqui na Portal do Sertão FM, 7 da manhã.
3: Olá, meu amigo, minha amiga, eu sou o Renato Neves e estarei juntinho com vocês a partir de agora, aqui no Radar News.
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3: A Polícia Civil de Pernambuco deflagrou nesta terça-feira, dia 28, a Operação Dupla Identidade contra uma organização criminosa suspeita de inserir dados falsos em sistema de informações. Segundo a corporação, servidores públicos estão entre os investigados. A ação ocorre no Recife, Paulista e Cabo de Santo Agostinho, na região metropolitana. Durante a operação, foram recolhidas carteiras de habilitação e documentos em nome do Detran de Pernambuco. Estão sendo cumpridos um mandado de prisão, 5 mandados de busca e apreensão domiciliar, além de ordens judiciais de monitoramento eletrônico e suspensão do exercício da função pública. O deputado estadual Diogo Moraes criticou o governo Raquel Lira após a divulgação do Anuário Brasileiro de Segurança Pública, que aponta Pernambuco como o terceiro estado mais violento do Brasil em números absolutos. O parlamentar afirmou que a atual gestão peca pela falta de planejamento e classificou a atuação do estado como um governo sem rumo na área de segurança. Os dados do levantamento revelam que Pernambuco registrou quase 3 mil homicídios no último ano. A alta nos feminicídios foi 3 vezes maior que a média nacional, enquanto as mortes por ação policial subiram mais de 30%. Pernambuco também enfrenta a segunda maior taxa de roubo de veículos do país. O Radar News volta já!
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3: Trabalhadores de Nazaré da Mata, na zona da Mata Norte de Pernambuco, já podem solicitar o saque calamidade do Fundo de Garantia do Tempo de Serviço, FGTS. A medida foi liberada pela Caixa em razão das chuvas intensas que atingiram o município. O benefício permite a retirada de até R$ 6.220, conforme o saldo disponível na conta do trabalhador. O pedido pode ser feito até o dia 25 de outubro de 2026, sem a necessidade de comparecer a uma agência bancária. Podem solicitar o saque os trabalhadores que moram em áreas reconhecidas pela Defesa Civil de Nazaré da Mata como atingidas pela calamidade. A solicitação deve ser feita pelo aplicativo FGTS. Tenham todos e todas um ótimo dia e até o próximo programa.
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1: João de Barro, quem te fez te deu tanta inteligência que até a própria ciência te pede uma explicação. 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
2: Olha a hora certinha! 7 horas 21 minutos, 7h21.

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0: Sanfona Fechada. O Hora de Acordar de hoje fica por aqui. Bom dia pra você!
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5: 8:01 na Portal FM.
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7: O frango ficou mais barato no atacado nos últimos dias. O preço do animal congelado ou resfriado, que ao longo de julho teve picos acima de R$ 7,30 o quilo, caiu para casa de R$ 7,15. O movimento é considerado normal, consequência da redução do consumo na reta final do mês, quando o brasileiro já gastou o salário e precisa cortar gastos. O cenário preocupa o criador de aves, que viu o poder de compra em relação a insumos como milho e farelo de soja cair. Da Rádio 2, Humberto Ferretti.
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13: 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Bom dia.
5: 8:03 na Portal.
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A partir de agora, até o meio-dia, na melhor. A manhã musical da 104,9 começa muito bem com Gil e a sombra da partida.

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1: Portal FM 8:34.
2: O preço do ovo nas granjas caminha para fechar o mês de julho em queda. Dados do CPEA indicam que, por exemplo, no polo produtor de Bastos, interior de São Paulo, a caixa de 30 dúzias do branco ficou R$ 30 mais barata nas últimas semanas, vendida a R$ 122. No caso do vermelho, a queda foi ainda maior, na casa de R$ 40, para pouco mais de R$ 130.

0: da caixa. Em agosto, como a volta às aulas tende a puxar o consumo para cima, muito produtor torce para que o preço do ovo volte a subir. Da Rádio 2, Humberto Ferretti.
1: Santos venceu a Universidade Central da Venezuela pelo placar de 4-2 na Vila Belmiro, em jogo válido pelo duelo de volta da repescagem das oitavas de final da Copa Sul-Americana. O Peixe já tinha a vantagem, já que venceu na ida por 4-1. O meio-campista Gabriel Bontempo falou sobre a classificação e a importância de vencer.
2: Muito feliz pela vitória, é importante além de classificar também ganhar. É, feliz também de ter ajudado, participado desses dois gols. Acho que ter sequência é bom. Venho ganhando ritmo, venho tendo minutos com o Cuca, tendo sequência. Então agradeço ele também pela confiança e espero estar sempre ajudando aí, a equipe.
1: E nesta quarta-feira tem mais brasileiro entrando em campo pela Copa Sul-Americana. O Vasco recebe o Independente Medellín, São Januário, às 7 horas da noite. E também o Red Bull Bragantino joga mais tarde, às 9h30, com o Sporting Cristal. O time cruzmaltino precisa vencer para conseguir a classificação. Um novo empate leva a decisão para os pênaltis. O mesmo acontece com a equipe de Bragança Paulista. Agência Rádio Web com informações da Copa Sul-Americana, Daniela Esperon. 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
10: Muito bem, aqui na Portal do Sertão FM, agora são 8 horas mais 37 minutos. Um ótimo dia para você em sintonia com a gente. Daqui a pouquinho vamos estar conversando com a pré-candidata, a deputada Cida Pedrosa, é a nossa convidada de hoje aqui na manhã da Portal do Sertão FM. Siga com a gente aqui em 104,9.
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E a gente segue junto aqui em 104,9, às 8h38, ao som de Marisa Monte, Levante. Daqui a pouquinho, Cida Pedrosa, conversando com você, ouvinte 104,9. Um ótimo dia, siga com a gente. 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Bom dia para Dona Rubiana, em sintonia com a 104,9.

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0: Muito obrigado, classe A.
1: Aqui na Portal FM 8:47.
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0: 104,9. Muito obrigado pela sua audiência. E o poeta Dominguinhos disse: amigos, a gente encontra, o mundo não é só aqui. Repare naquela estrada, que distância nos levará. E a gente está muito feliz hoje aqui nos estúdios da sua 104,9 em receber ela, que é a nossa convidada especial nesta manhã, cumprindo a agenda em Arco Verde, sendo recebida pelos amigos de Arco Verde, e tirou um tempinho para conversar com a gente aqui na 104,9. Vamos conversar com Cida Pedrosa, poetisa, escritora, vereadora do PCdoB na cidade do Recife, ela que está aqui conosco. Seja bem-vinda, Cida, uma alegria recebê-la aqui nos nossos estúdios. Bom dia.
1: Bom dia, obrigada, Fábio, obrigada a todos os ouvintes da 104. Estão aqui nos ouvindo, uma felicidade enorme estar na terra de Água dos Bredos.
0: A Lagoa dos Bredos, né? E também a Água Boa dos Bredos, a terra do nosso primeiro cardeal da América Latina, Arco Verde da Super Oara, Arco Verde que é tudo para mim e para você também.
1: Sim, dancei muito com a Super Oara lá em Bodocó, viu? Ah. Saiba disso, quando ela ia chegar, a gente esperava em festa. De verdade.
0: A Super Oara, a nossa orquestra arco-verdense de ritmos americanos, é realmente um grande presente. E aqui conosco também, nos estúdios, nessa manhã, o nosso amigo, professor Damião Lucena. Damião, que é tão conhecido aí nas lutas sociais, mas também, sobretudo, na educação, na valorização do servidor. Esse paraibano que faz essa junção da Paraíba com Pernambuco, é um parabucano. Seja bem-vindo, obrigado por sua presença aqui nos estúdios. Cida, a gente está muito feliz em poder conversar com você, principalmente depois desse encontro, né? Os amigos de Cida, né? Os amigos que o pessoal do PCdoB aqui de Arco Verde que promoveu um encontro, né? Está promovendo esse encontro. Como é que é esse contato em rever amigos, mas também construir novas amizades?
1: Bom, eu sou candidata a deputada estadual, sou vereadora e também tenho muitos amigos em Arco Verde, tantos amigos do partido como amigos da cultura. E ontem a gente juntou no CDL uma turma boa da cultura, uma turma boa do PCdoB, para discutir os rumos do Brasil, porque a gente precisa os rumos da cultura. Nós que somos artistas, terminamos, na maioria das vezes, ficando à margem, até porque existe pouco entendimento da importância da cultura, muitas vezes. E mesmo quando tem entendimento, feito o governo Lula, que tem um entendimento profundo de cultura, cidadania, soberania, democracia, os recursos são muito poucos ainda, né? Então termina chegando muito pouco recurso para a cultura. Tem uma coisa que nos angustia muito, é como o artista, foi uma coisa que a gente conversou muito antes, como é que o artista idoso fica? Ele não recolhe INSS na maioria das vezes, ele é um mestre. Se ele não tiver uma outra profissão, como é que ele fica no fim da vida? Como é que a gente, por exemplo, consegue sustentabilidade para que os artistas possam expressar sua arte? Como é que Arco Verde, uma terra que tem alguns dos melhores grupos de teatro, de dança, talvez os três melhores cocos do Brasil, e como é que a gente faz com que esse povo tenha sustentabilidade, viva da sua arte, possa de verdade chegar no mundo com dignidade? Então foram muitas as conversas de ontem e eu fiquei muito feliz de poder participar, de poder contribuir, de ouvir, de escutar, de aprender, porque eu estou num processo de aprendizado. Eu estou vereadora da cidade do Recife, eu estou aprendendo o estado de Pernambuco, embora eu seja do Bodocó e tenha uma perna no mar e outra no sertão, bem grandona assim, sou de perna aberta de um canto para o outro, mas apesar disso você tem que aprender as realidades. Eu tive recentemente em Sertânia, homem, eu não sabia que Sertânia era o berço da genética de caprinos, e é. Então você fica, na verdade, entendendo, compreendendo o teu sertão, né? Porque são vários sertões, são vários interiores, Fábio. Assim, Bodocó é uma bacia leiteira. Qual é a vocação de Arco Verde? Tu estás entendendo? Então, essas vocações é que a gente tem que entender para poder fazer um mandato de deputado estadual bom, democrático, soberano e ligado à luta do povo.
0: Isso é muito importante. E quando a gente vê, por exemplo, a disparidade entre os cachês, por exemplo, quando tratamos dos artistas locais e os artistas de fora, é algo realmente gritante, né?
1: É um absurdo. Você tem um Hélio Safadão que vem, nada contra ele, mas ele vem e recebe R$1,5 milhão e tem um artista arco-verdense que ganha R$1.500. Isso é 0,0,0,0,0. Então, assim, eu acho, inclusive, eu defendo que esses cachês altíssimos não possam ser pagos com dinheiro público. Que o Hélio Safadão venha colocar, venha, mas que o privado pague, que ele venha pago pelo privado. O poder público tinha que pagar artistas até X valor. Não podemos pensar numa prefeitura, seja de qualquer canto que seja, do Bodocó, de Recife ou de qualquer canto, de Caruaru. Uma coisa boa, Recife, João Campos moralizou e o atual prefeito continua. Só entra artistas da música do São João. Vai estar lá Alceu Valença, vai estar lá a gente vai encontrar lá Elba Ramalho, a turma que faz forró, a turma local que não saiu ainda, os que saíram e que voltaram, você tá entendendo? Vai estar lá Santana, que fechou o Parque da Tamarineira, foi um dos shows mais bonitos do São João de Recife. Então, assim, o São João Raiz, que é o que a gente tem que ter.
0: E para fazer forró tem que tocar Gonzaga, Jackson do Pandeiro,
1: Ave Maria,
0: Deginho Monteiro, Lindu, tem que retratar o Nordeste para mostrar o Sul e o Sudeste que eu sou, né? Agora, você é uma sertaneja de Bodocó, que hoje viaja o Brasil e o mundo por causa da sua literatura. Também é uma autora premiada, inclusive em Portugal. Como é isso? Uma sertaneja que visitou a China, Cuba, França, Portugal... E por causa da sua literatura, está aqui hoje comendo macaxeira com carne de sol, com carne de bode em arco verde.
1: Olhe, meu amigo, eu tenho uma felicidade tão grande de ter feito esses lugares, de ter ido para esses cantos. Meu livro foi traduzido agora para o espanhol, vai ser publicado em Cuba, um dos meus livros chamado Gris. E quem me deu isso foi a literatura. Sertanejo é bicho brabo, né? A gente sai pelo mundo cortando caminho. A gente, desde que nasce, parece que a gente sabe migrar. E eu tenho a felicidade de ter essa possibilidade. E eu digo todo dia, nasci de um homem que fez primeiro ano primário. Uma mulher que aprendeu a ler com a tia. Sou a 15ª filha de uma família sertaneja. Meus 5 primeiros irmãos estudaram só o primário para poder trabalhar na roça tudinho para os outros estudar. Aí um irmão foi, estudou em Recife e puxou. Foi puxando um, puxando o outro, nós fomos tudinho. E meu pai achava que o saber e o conhecimento e a educação era tudo. Quando não tinha educação no sítio, morei no sítio até os 14 anos, não tinha água, não tinha banheiro, fazia xixi no mato, vocês sabem o que é isso aí ainda. Tenho certeza que tem um monte de gente que ainda tem essa situação no campo. Não tinha banheiro, a energia chegou, eu tinha 12 anos de idade. Então, sabe o que é sala seriada? Você estuda primeiro, segundo, terceiro e quarta série na mesma sala. Meu pai insistia.
0: Eu venho dessas salas.
1: Então é esse lugar. Então, para mim, se torna muito mais interessante essa ascensão, porque pobre ascender no Brasil é muito difícil. No governo Lula você vê isso. No meu partido você vê essa luta. Você tem um deputado federal feito Renildo Calheiros, que é o meu candidato. Você vê com clareza de que lado a gente está, do lado do povo, da educação, da luta da saúde. Mas isso não é o que está em todo canto. Não é o que está em todo canto. Não é todo canto que defende a cultura, não é todo canto que defende que professor tem que ganhar bem. Os professores estão adoecidos, Fábio. Como é que você está na sala de aula trabalhando um monte de horas dessa? As crianças, os jovens com muitos problemas, não tem sustentação na escola de psicólogo, de assistência social, de aporte social, as famílias com problemas. Então, assim, os desafios são enormes.
0: E a pressão sobre os professores.
1: Sobre os professores.
0: São muitas lutas. Agora, a gente tem visto também, você é uma das vereadoras mais importantes do Recife, se reelegeu com uma votação realmente muito boa. E de um mandato para outro você triplicou esses votos. E como é que você explica esse trabalho, né? E como é que está ali na Câmara do Recife, na capital? A matuta que saiu lá de Bodocó chegar ali na capital.
1: É incrível. Agora, ao mesmo tempo, assim, é um enfrentamento diário com a extrema-direita. As câmaras municipais se organizaram de outra forma, igual o Congresso Nacional, igual estão nas assembleias. Antigamente você tinha a nossa direita tradicional, que você discutia ali tradicionalmente. E agora você tem uma extrema direita que é violenta, que constrói sua fala a partir do aniquilamento do adversário. Eles têm adversário, nós inimigo, ou eles têm inimigo, nós temos adversários. Nós, da esquerda, a gente vê o nosso outro lado como um adversário. Você conversa, você tem que construir pontes para, inclusive, conseguir andar. Eles não. Eles trabalham na política do aniquilamento. Eles têm a gente como inimigo. Então, discutir na Câmara de Vereadores isso não é fácil. Eu sou mulher, eu sou idosa, eu sou artista, eu sou do sertão. Eu sou vários símbolos. Venho da classe trabalhadora. Eu represento vários símbolos que esse povo não gosta. E eu faço a luta pelas mulheres, pelos direitos humanos, pela cultura, pela classe trabalhadora. Então, assim, a gente conseguiu aprovar projetos de leis incríveis. Por exemplo, a gente hoje, o município do Recife, vai fornecer o óleo de cannabis para crianças e outras pessoas que precisam. Não sei se tu sabes, as crianças que têm epilepsia, que têm crise de convulsão, quando elas começam a tomar óleo de cannabis, sai de 40 convulsões dias, às vezes para uma, às vezes deixa de ter convulsão. E o óleo é caríssimo, o óleo é R$350. A gente conseguiu fazer com que 23 vereadores assinassem nossa lei e a prefeitura está regulamentando para fornecer de graça. Isso tem que ser no estado de Pernambuco, isso tem que ser no Brasil.
0: Por isso que você quer ser deputado estadual.
1: Isso. Também várias bandeiras, sabe? O protocolo violeta que protege mulheres nos bares, restaurantes. Eu quero levar essas ideias que não são da minha cabeça, que vieram para mim através do povo para eu defender. E várias outras coisas. Por exemplo, a gente conseguiu garantir que as mulheres do Recife, vítimas de violência, elas, os habitacionais que estão sendo construídos têm que ter 10% de casas, de unidades, para as mulheres vítimas de violência.
0: A gente viu aí agora, nesses últimos 4 anos, aumentou o número de feminicídios, né? As pesquisas recentes. Aí eu vi um dado recente preocupante. Como é que vocês estão vendo essa questão do enfrentamento dessa violência contra a mulher? Esse feminicídio está se matando muito.
1: Eu sou presidente da Comissão dos Direitos da Mulher da Câmara de Vereadores do Recife. Todo mês, na última terça-feira do mês, a gente faz uma vigília contra o feminicídio. A gente junta as mulheres para protestar. Porque tá, sempre matou, mas está um absurdo. Mas nós temos um problema grande. As delegacias estão fechadas à noite. Arco Verde fecha no final de semana a delegacia da mulher. É fechada à noite. Quer dizer que crime tem hora para acontecer? Tem uma delegacia para ser instalada no sertão do Araripe, na cidade de Ouricuri, há 8 anos, nunca foi instalada aquela delegacia. Nós temos 13 delegacias, só 7 abrem à noite e abrem no final de semana. Isso é uma coisa básica, nós voltamos a lutar por o básico. Antes, no governo Eduardo Campos, a Secretaria Estadual da Mulher espalhou por os sertões, pelo Agreste, pela Mata, convencendo os prefeitos a ter sua gerência, sua secretaria, seu atendimento. Porque se a mulher não tiver para onde ir, se ela não tiver quem procurar, ela vai ficar apanhando em casa até se levar um tiro na cabeça, até levar uma facada no estômago. Nós não podemos permitir isso. Enquanto uma mulher continuar morrendo só porque ela é mulher, não existe democracia, não existe direito de ir e vir. Essa é uma luta basilar. Todo homem nasceu de uma mulher. É chocante demais você ver mulheres serem mortas, apanhando, sofrendo, torturadas, mulheres encarceradas, e está acontecendo isso em Pernambuco.
0: E fazer política hoje, enquanto mulher, também deve ser desafiador, né? Desse universo, o machismo que predomina também em vários setores, inclusive na política.
1: Eu sofro violência política o tempo inteiro, para tu ter uma ideia. Eu entrei agora com uma representação contra 2 vereadores, que eles o tempo inteiro assim tentam impedir minha fala. Digamos, eu estou aqui na regra da Câmara, se eu estou na tribuna, você não pode me interromper, a não ser na fila do aparte. O primeiro momento que a gente fala não tem direito à parte, você fala sozinho. Todas as vezes que eu subo, eles interrompem. Para quê? Para eu desarticular a minha fala, para eu conseguir me atrapalhar na minha fala. E isso é o tempo inteiro. E quando eles vão para a fila da parte, e eu dou a parte porque eu sou da democracia, eles esculhambam de tudo quanto é coisa. Então, assim, não é simples ser mulher, não é simples ocupar o lugar da política. Eu sou muito feliz de ser num partido que a maioria é de mulheres. A bancada feminina nossa no Congresso Nacional é 50% homens, 50% mulheres. O estado de Pernambuco é presidido por uma mulher, Tiara Milhomem.
0: Temos uma
1: ministra, Luciana Santos, que é presidenta interina, quer dizer, que é presidenta afastada, mas a atual presidenta interina é mulher, Nádia Campeão. Então, assim, eu sou de um partido e de uma corrente política que há 105 anos luta para que as mulheres tenham vez e voz.
0: Muito bem, estamos conversando com Cida Pedrosa, vereadora do Recife, pré-candidata a deputada, escritora, essa grande mulher pernambucana lá de Bodocó, e que tem recebido aí, a gente tem visto essa sua campanha, né? Ela ganhar todo o estado, essa sua plataforma que trabalha cultura, mulheres, meio ambiente, o direito à saúde, educação, né? E já mostrando aí essa capacidade de defender todo o Estado, inclusive com o apoio de membros de igrejas católicas, evangélicas, dos povos de terreiro, e sendo do Partido Comunista do Brasil. Algumas pessoas dizem muito desse seu coração. Queria que a senhora falasse desse coração que está na literatura, que está na política, que está na Câmara e que está pronto aí para colocar-se à disposição dos pernambucanos.
1: Olha, eu sou interreligiosa, porque eu acredito que o ser humano tem que ser acolhido. Uma das coisas que eu gosto mais de dizer é que quem colocou na Constituição brasileira, ali na década de 40, na Constituição colocou o direito ao livre culto, foi Jorge Amado, um deputado federal comunista. Por que ele colocou isso? Porque as religiões de matriz africana eram perseguidas na Bahia e no Brasil todo. Quando botou ao livre culto, ele botou culto, então era para todo mundo. Os evangélicos também eram muito perseguidos na década de 70.
0: Ainda são.
1: Então, assim, a gente precisa conviver irmamente. O meu coração, que não é um coração ateu, é um coração de fé, quer que os seres humanos vivam bem. O meu coração de poeta quer o bem para a humanidade. O meu coração de pessoa humana quer de verdade. E aí eu vou começar dizendo um texto aqui, vice, que eu fiz. Eu pego a alegoria do Moisés que atravessa o mar com o povo que está preso, né? Que está completamente ali ilhado no Egito. E eu digo assim, ó, é uma luta do povo que eu faço a partir da alegoria do Moisés. Depois de muito desgosto, o vil grilhão foi cortado. O povo partiu cansado, com a esperança no rosto. Mesmo após o sol posto, o cortejo ali seguiu. A estaca d'água pariu junto àquela seara. Moisés balançou a vara e o mar com medo se abriu. E a água teve medo da força da multidão. Fez a vereda no chão que descobriu o lajedo. Expôs areia e rochedo como nunca ninguém viu. Deus falou e ele ouviu, deixando sua fé clara. Moisés balançou a vara e o mar com medo se abriu. Dessa história tão antiga, recolhemos a lição que a luta e a união são feitas da mesma liga, substantivo que abriga aquele que resistiu, que sofreu e não fugiu. Com essa centelha rara, Moisés balançou a vara e o mar com medo se abriu.
0: Muito bem! Do livro Clarana, a movimentação está muito grande aí, a gente vê essa efervescência cultural de Arco Verde, né? Muito feliz com a sua visita, mas a senhora já disse aqui no início que esteve em Sertânia, né? Lá na capital nordestina da Caprina Ovinocultura, o Sertânia que fez agora a 52ª Expocose, né? E falando aí dessa questão do campo também, como estão as suas propostas para o campo, o desenvolvimento rural sustentável, porque se o agricultor não planta, a cidade não toma café, não almoça e nem janta, né?
1: Eu quero me meter todinha nessa discussão, porque eu venho daí. Esse é meu lugar seminal, original, o campo. E eu tenho escutado, eu escutei Bodocó. Bodocó é uma bacia leiteira, tem muita pequena produção. Sertânia é um grande lugar de caprinocultura. Você vai nos cantos e você vai ouvindo e você vai juntando as peças. Você tem, por exemplo, recursos hoje do Pronaf, que são recursos importantes federais. Mas falta outra contrapartida, que é a assistência técnica. Não adianta você apresentar o recurso, o projeto, ter o recurso, se você não tem ali acompanhando o pequeno produtor. E eu concordo inteiramente com sua premissa, quem põe comida da mesa do brasileiro é a pequena agricultura familiar. Nunca foi agronegócio. Agronegócio, ele planta outras coisas que vende para fora. Por exemplo, quando você pega a vocação do Vale de São Francisco, que é a fruta boa vai toda para a Europa. A gente come aqui fruta de segunda. E quando você come a fruta de primeira, é do pequeno produtor do Vale do São Francisco, não são dos grandes produtores. Ou seja, quem bota de verdade uva é o pequeno produtor, ou o resto do grande produtor que vendeu para fora. Então a gente tem muitas políticas para o agronegócio e precisa ter políticas permanentes de assistência técnica e acompanhamento. Vou dar um exemplo. O Pronaf, o juros para as mulheres produtoras é mais baixo, porque existe um incentivo para que as mulheres possam produzir. Eu sou uma feminista, faço a luta dos direitos das mulheres. Eu quero muito pensar em trabalhar cooperações, cooperativas, intercâmbios de mulheres produtoras rurais. Porque você vai ligar aquela luta que eu defendo dos direitos das mulheres com a luta da produção rural, ou seja, com aquilo que as mulheres produzem. O MST talvez seja a estrutura de poder que melhor faz isso hoje no Brasil. É, como eles são organizados, eles têm as cooperativas, eles têm as associações, eles estão mais organizados, mas quem não está dentro desse espaço do MST fica muito solto. E eu acho que tem que ter uma política estadual, estadual, pensando as vocações de cada região, sabe? E eu estou pronta para escutar, para aprender, para entender e para ser voz naquela Assembleia Legislativa para poder defender essas histórias todas e outras mais.
0: Muito bem. Olha, o tempo hoje, a gente tem uma agenda hoje lá em Sertânia, daqui a pouco, na inauguração do prédio da Câmara de Vereadores, e que vai homenagear também, vai levar o nome ali, uma homenagem à vereadora Dona Cora. Dona Cora, uma mulher forte, uma guerreira, uma sertaneja. A gente fala muito da alegria dessas mulheres que, se hoje é difícil, imaginemos lá no passado. Mas queremos agradecer a sua participação aqui na Portal do Sertão, parabenizá-la pela sua literatura, pela sua poesia, pela sua arte, pela garra, pela coragem. Desejar aí sucesso nessa sua jornada por Pernambuco e acima de tudo, nessa defesa daquilo que você acredita. Muito obrigado, Cida Pedrosa, pela presença aqui conosco. Fique à vontade para suas considerações aos nossos ouvintes.
1: Caríssimos ouvintes, gratidão pela escuta. Eu amo rádio, eu sou a mulher da era do rádio, de verdade. Gosto mais de rádio do que de TV e mais ainda do que a internet. E dizer que está aqui com vocês nesses minutinhos de manhã, que eu sei que tem pessoas ouvindo esse programa de resistência do Fábio aqui, essa rádio comunitária aqui, esse nome já é maravilhoso. As rádios comunitárias são a verdadeira revolução. Receba o meu abraço, o meu cheiro. Hoje eu fui tomar café no Hotel Cruzeiro e a primeira coisa que eu ouvi foi uma moça que abriu a porta para mim e disse assim: a senhora estava ontem no Cruzeiro Novo? Aí eu disse: eu estava, minha flor. Ela fez: que vídeo lindo você fez. Aí eu digo: meu Deus do céu, já estou sendo reconhecida aqui em Arco Verde por uma pessoa que me abre a porta. E aí, quando aconteceu isso, o clarão do céu todinho se abriu, o dia ficou lindo, porque a gente se irmana nessa sertanidade. Beijo no coração de cada um.
0: Valeu!

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3: O comércio eletrônico brasileiro bateu recorde histórico e o país alcançou a marca de 139 milhões de consumidores online em 2026. 20 milhões a mais do que em 2025. A estimativa de um levantamento realizado pela CNDL e pelo SPC Brasil, que mostrou que mais de 85% dos consumidores digitais residentes nas capitais realizaram ao menos uma compra online nos últimos 12 meses, movimentando principalmente os setores de vestuário, entregas de refeições e medicamentos. O estudo aponta ainda que o Pix se consolidou como a forma de pagamento favorita dos brasileiros na internet, superando o cartão de crédito e sendo utilizado por mais de 70% dos clientes. Apesar da expansão do mercado digital, a pesquisa acende um alerta para o crescimento dos problemas logísticos e das falhas na prestação do serviço ao consumidor. Quase 30% dos compradores relatam algum contratempo em sua última encomenda, com destaque para atrasos na entrega, envio de itens danificados ou produtos diferentes do anunciado. Outra constatação é que na hora de escolher onde comprar, a oferta de frete grátis, os preços baixos e o prazo curto de entrega costumam ser os principais critérios exigidos pelos clientes nas plataformas virtuais. Importante dizer que ao fazer compras online, é preciso verificar a reputação das lojas e conferir as avaliações dos outros clientes antes de finalizar o pedido. O consumidor também deve ficar atento aos prazos combinados e, em caso de mercadoria entregue com atraso ou defeito, exercer o direito de devolução ou troca assegurado pelo Código de Defesa do Consumidor. Da Rádio 2, Milena Abreu.
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1: Portal FM, 9 horas, 21 minutos.
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1: Portal FM, 9 horas 32 minutos.
2: Brasileiro está vivendo mais tempo, mas passa em média 12 anos e meio da vida enfrentando algum problema de saúde ou limitação física. É o que aponta o estudo publicado na revista científica The Lancet, que analisou dados de 204 países e territórios entre 1990 e 2023. A constatação em relação ao Brasil é que o tempo médio vivido com doenças cresceu 20% nas últimas 3 décadas, o que coloca o país na 16ª posição do ranking mundial de nações com o maior tempo acumulado de problemas de saúde ao longo da vida. Na liderança aparecem os Estados Unidos, onde o tempo médio em que a pessoa vive com doenças é de 14 anos. Austrália, Canadá, Nova Zelândia e Holanda aparecem na sequência. Sobre o Brasil, os especialistas explicam que o ganho de longevidade na população brasileira ao longo dos últimos anos não veio acompanhada da mesma qualidade de vida. Problemas de saúde como diabetes, obesidade, dores nas costas, ansiedade e perda auditiva estão entre as causas que mais comprometem o bem-estar durante o envelhecimento. O levantamento destaca ainda que as mulheres vivem mais tempo que os homens, mas também passam um período maior convivendo com doenças crônicas. Da Rádio 2, Milena Abreu.
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0: 10:02 na Portal FM.
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2: Cientistas anunciaram 2 novos casos de possível cura do HIV, elevando para 13 o total de pacientes em remissão sustentada no mundo. As informações foram divulgadas pela Sociedade Internacional de AIDS e envolvem pessoas que passaram por transplante de células-tronco e conseguiram interromper o uso dos medicamentos antirretrovirais sem que o vírus voltasse a aparecer nos exames. Os 2 pacientes receberam o transplante para tratar doenças graves do sangue, utilizando células de doadores que possuíam uma mutação genética rara capaz de impedir a entrada do HIV nas células de defesa. Ambos estão há pelo menos 1 ano sem tomar remédios e com carga viral indetectável. Médicos e pesquisadores reforçam que esse tipo de cirurgia é de altíssimo risco e não serve como tratamento comum para o público geral, mas os avanços abrem portas para o desenvolvimento de novas terapias genéticas mais seguras. Vale lembrar que o Brasil oferece tratamento com os antirretrovirais pelo SUS e essa continua sendo a forma mais eficaz e segura de controlar o vírus. Quem mantém a carga viral indetectável não desenvolve a doença e não transmite o HIV por via sexual. Da Rádio 2, Milena Abreu.
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0: Portal FM 10:20.
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0: estelionatos tradicionais quanto os golpes praticados pela internet, celular e outros meios digitais. Os dados mostram que o número de ocorrências cresceu 429,8% em comparação com 2018, primeiro ano da série histórica do levantamento. Entre os estados, São Paulo tem a maior taxa de registros do país, com 1.808 casos para cada 100 mil habitantes, seguido pelo Distrito Federal, com 1.717. Na sequência, aparecem Paraná, Rondônia, Santa Catarina, Espírito Santo e Goiás, todos com taxas superiores a 1.000 ocorrências por 100 mil habitantes. Em todo o Brasil, a taxa é de 1.059 estelionatos por 100 mil habitantes, índice cerca de 20% maior que o registrado nos Estados Unidos. Segundo o anuário, os golpes tendem a ser mais frequentes em estados com maior bancarização e digitalização dos serviços. Uma pesquisa do próprio fórum aponta que 26.300.000 brasileiros com 16 anos ou mais perderam dinheiro em golpes pela internet ou celular no último ano. O levantamento ainda destaca que facções criminosas têm criado estruturas especializadas em fraudes digitais, consideradas atividades de baixo risco e alta rentabilidade. Entre os golpes mais comuns registrados no país estão a clonagem ou troca de cartão de crédito, o golpe do WhatsApp com pedidos urgentes de dinheiro, pagamento de boletos ou transferências, o golpe da falsa central bancária, do leilão e da loja falsa e os golpes envolvendo o Pix. O Anuário Brasileiro de Segurança Pública é elaborado com dados das Secretarias Estaduais de Segurança Pública, das polícias e de outros órgãos oficiais. O estudo completo está disponível no site do Fórum Brasileiro de Segurança Pública. O documento completo pode ser acessado em www.forumseguranca.org.br. Reportagem Bianca Mingotti.
1: Depois da rodada do fim de semana, com o tropeço do Palmeiras e o empate do Flamengo, a equipe do Verdão viu a diferença de pontos cair para 6 na tabela de classificação. O Palmeiras vai jogar nesta quarta-feira diante do Vitória no Barradão, precisando voltar a vencer no Brasileiro. E o técnico Abel Ferreira diz como que se sente no momento.
2: Há que assumir, há que aceitar, há que continuar, há que trabalhar para voltar mais forte.
1: O Flamengo também joga e fora de casa. Vai enfrentar o Internacional no estádio Beira-Rio às 7:30 da noite. Outros jogos, Fluminense e Bahia no Maracanã, jogos que movimentam a parte de cima da tabela de classificação. Mirassol e Remo se enfrentam olhando para fora da zona do rebaixamento, já que quem vencer pode terminar a quarta-feira fora do Z4. Agência Rádio Web com informações do Brasileirão, Daniela Esperon.
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7: Portal FM, 10h35.
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0: A Rádio Portal, 10h47.
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3: Portal FM, pontualmente 11 da manhã.
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5: Terremoto no Japão de magnitude 7,1 nesta terça-feira pode não ser o único a abalar o país. Autoridades japonesas preveem outro tremor ainda mais intenso até o fim de semana. Por ser um dos países mais propensos a terremotos no mundo, o Japão tem a cultura de projetar prédios preparados para tremores intensos. A profundidade do abalo desta terça-feira é de 10 quilômetros, uma distância pequena e considerada quase na superfície. Até às 21 horas, no horário de Brasília, as informações sobre mortos e feridos eram desencontradas e incertas. O epicentro do terremoto ocorreu na região de Kumamoto, no sul do país. Um shopping center foi parcialmente destruído e é o local onde há previsão de maior número de vítimas. Pelo menos 200 lojas funcionam no local destruído. O espaço comercial já havia sido afetado por um tremor há 10 anos. Há relatos de estradas danificadas e prédios parcialmente destruídos e com incêndios. O governo japonês montou uma força-tarefa para socorrer as vítimas e conter os estragos provocados pelo tremor. No mês passado, a Venezuela sofreu 2 tremores em sequência, com magnitudes de 7,2 e 7,5. O governo venezuelano confirmou 10 mil mortos e 30 mil pessoas desaparecidas. Agência Rádio Web de Brasília, Alan Barbosa.
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0: Agora 11:02 na Portal FM.
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0: Portal FM 1115.
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1: Aqui na Portal, agora 11:30.
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1: Aqui na Portal, agora 11:30.

0: Brasil é que o tempo médio vivido com doenças cresceu 20% nas últimas 3 décadas, o que coloca o país na 16ª posição do ranking mundial de nações com o maior tempo acumulado de problemas de saúde ao longo da vida. Na liderança aparecem os Estados Unidos, onde o tempo médio em que a pessoa vive com doenças é de 14 anos. Austrália, Canadá, Nova Zelândia e Holanda aparecem na sequência. Sobre o Brasil, os especialistas explicam que o ganho de longevidade na população brasileira ao longo dos últimos anos não veio acompanhada da mesma qualidade de vida. Problemas de saúde como diabetes, obesidade, dores nas costas, ansiedade e perda auditiva estão entre as causas que mais comprometem o bem-estar durante o envelhecimento. O levantamento destaca ainda que as mulheres vivem mais tempo que os homens, mas também passam um período maior convivendo com doenças crônicas. Da Rádio 2, Milena Abreu.
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0: 11 horas 34 minutos na Portal FM.
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0: Portal FM 11:43.
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0: Valeu, minha gente! Aquele abraço e até o próximo programa na sua melhor!
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4: Portal FM, agora 12:04.
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4: Portal FM, 12:06.

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1: Portal FM, 12:29.

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1: Na sua Portal FM, 1:16.

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1: Hora certa na Portal 1:53.

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2: Portal FM, pontualmente 2 horas.
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4: Preço do ovo nas granjas caminha para fechar o mês de julho em queda. Dados do CPEA indicam que, por exemplo, no polo produtor de Bastos, interior de São Paulo, a caixa de 30 dúzias do branco ficou R$ 30 mais barata nas últimas semanas, vendida a R$ 122. No caso do vermelho, a queda foi ainda maior, na casa de R$ 40, para pouco mais de R$ 130 a caixa. Em agosto, como a volta às aulas tende a puxar o consumo para cima, muito produtor torce para que o preço do ovo volte a subir. Da Rádio 2, Humberto Ferretti.
5: A Itália anunciou a contratação de Roberto Mancini para o próximo ciclo. O presidente da Federação Italiana de Futebol, Giovanni Malago, anunciou nesta terça-feira a contratação do treinador, que tem 61 anos e já comandou a seleção italiana entre 2018 e 2023. Depois disso, treinou na Arábia Saudita por 1 ano e depois deixou o cargo em 2024. A crise no futebol italiano é grande depois da seleção ficar de fora da 3ª Copa do Mundo seguida. Os ex-jogadores Leonardo e Paolo Maldini foram anunciados como diretores da seleção recentemente, mas pediram demissão na última segunda-feira. O motivo foi terem fechado a contratação de Pirlo para assumir a seleção italiana e o nome ter sido vetado pelo ex-meia ser patrocinado por uma casa de apostas russa. Ainda falando sobre seleções, a Federação Francesa de Futebol também anunciou de forma oficial Zinedine Zidane como novo técnico da seleção da França. Ele que foi técnico do Real Madrid assinou um contrato que vai até junho de 2030. Ele substitui Deschamps, que deixou o comando da equipe após a disputa da Copa do Mundo deste ano. Agência Rádio Web com informações do futebol internacional, Daniela Esperon.
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1: Boa tarde. A paz do Senhor para todos que estão na sintonia da Portal FM 104.9. Nós estamos dando continuidade ao programa Palavra da Vida. Que Deus abençoe a todos, ilumine os vossos corações para compreender a mensagem e fazer dela um bom proveito na sua meditação. Poderoso Senhor, nós te agradecemos por esta oportunidade que nos tem concedido de estarmos divulgando o teu santo e glorioso Evangelho. Abençoa as ondas desta rádio, que elas vá mais longe em uma sintonia de uma boa adição para todos que estiverem nos ouvindo. Dai-nos graça, dai-nos inspiração. Espírito de Deus, preside neste momento, nos dando capacidade para transmitir aquilo que tu queres, que não seja o meu pensar, que não seja o meu querer, mas o teu. Em nome e por amor de Jesus, já estou te agradecendo. Amém. E passo a ler agora no Evangelho de São Mateus. O Evangelho de São Mateus. Glória a Jesus. No capítulo 28 de São Mateus e o versículo 16 por diante. E os 11 discípulos partiram para a Galiléia, para o monte que Jesus lhe tinha designado. E quando viram, o adoraram, mas alguns duvidaram. E chegando-se Jesus, falou-lhes dizendo: é-me dado todo o poder no céu e na terra. Portanto, ide e ensinai todas as nações, batizando-as em nome do Pai e do Filho e do Espírito Santo, ensinando-as a guardar todas as coisas que eu vos tenho mandado. E eis que eu estou convosco todos os dias até a consumação dos séculos. Amém. Louvado seja o santo e glorioso nome do Senhor Jesus. Meus prezados ouvintes e irmãos, nós voltamos a este assunto que é de tanta importância para todos, que seja crente e que não seja, porque todos sabemos que um dia havemos de deixar este planeta e seguirmos para uma eternidade. A causa de Jesus ter vindo ao mundo foi para nos garantir uma introdução na área espiritual, para que tenhamos certeza, segurança naquilo que vamos enfrentar. Jesus passou aqui 3 anos com seu ministério público, um período muito curto, mas ele atingiu grande área com os seus ensinamentos e que preparou aquele grupo para ter continuidade à obra que ele veio realizar, porque ele sabia que veio para morrer. Assim como nós nascemos para viver, Jesus nasceu para morrer. Lá no Salmo de número 40, ele se expõe dizendo: eis-me aqui, ó Pai, para fazer a tua vontade. Não é? Glória a Jesus. Então, ele sabia. A questão de chamarmos, a Bíblia apresenta Jesus como um Cordeiro de Deus. Porque o cordeiro era um animal limpo e um animal de natureza sacrificial. Então, por isso é que a Bíblia se expõe dizendo que ele era o Cordeiro de Deus, porque ele veio para morrer, para nos dar a salvação. De entre os atos realizados e acontecidos, a ressurreição, ela supera a tudo. Porque se não, Jesus não tivesse ressuscitado, o cristianismo era uma religião fracassada. A nossa fé era fracassada. A esperança também não existia. Glória seja dada ao Senhor. Seria semelhante às religiões que têm os seus fundadores, mas não tem a consolação que o cristianismo tem. A história diz que Maomé existiu no ano 632 antes de Cristo e morreu, e os seus seguidores, no seu zelo pela religião, invadiram o mundo. Mas não há uma mensagem de esperança entre eles. Por quê? Porque a religião que eles propagam não tem túmulo aberto. Glória a Jesus. O túmulo de Maomé está em Meca. E todo ano eles fazem aquela romaria, como é do conhecimento, mas não existe essa esperança que está no cristianismo, que o nosso fundador, glória a Jesus, consumou a obra que Deus lhe determinou, deu um brado, glória a Jesus, porque está escrito que quando ele disse: Pai, tudo está consumado e nas tuas mãos entrego o meu espírito, está registrado que houve um terremoto. Glória a Jesus. As pedras se fenderam. Está escrito que o véu do templo se rasgou de alto a baixo. Louvado seja o nome de Jesus. Em uma confirmação de uma vitória gloriosa. Bendito seja o Senhor. Antes, ele tinha anunciado que se fazia necessário que ele morresse, ele fosse a Jerusalém e lá os pecadores lhe matavam. Louvado seja o nome do Senhor. Mas isso era como que estava oculto à compreensão dos discípulos, que eles não entendiam. Glória seja dada ao nome do Senhor Jesus. Haja visto que eles tiveram a oportunidade, não todos, mas antes de presenciarem a Jesus lá no Monte Tabor, em uma glória do seu reino. Porque ele tinha dito que aqueles que estavam com ele, havia de alguns, antes de morrer, ver ele na sua glória.
2: Aleluia.
1: E naquele momento, eles tiveram aquela oportunidade, não é? Mas as limitações do ser humano é muito curta, é muito pequena, é muito limitada. E eles ainda ficaram com algum temor, com alguma dúvida. Glória a Jesus. Apesar de que os ensinos de Jesus não era para que eles tivessem dúvida. Eu quero trazer esta palavra para os nossos dias e afirmando que os crentes de nossos dias que estão firmes em Jesus, eles não devem ter temor. Não devem ter temor, porque Jesus afirmou que eles deviam crer em Deus, mas crer também nele. Quando ele estava dizendo isto, era para que eles não tivessem nenhuma dúvida, porque ele já estava avisado que ele ia ser entregue aos pecadores. Mas em uma palavra de consolação disse ele: mas ao terceiro dia eu ressuscitarei. Só que esta palavra não estava a um alcance de uma interpretação dele, porque até então a ressurreição não era uma coisa de um esclarecimento. Alguém pode dizer, mas a Bíblia no Velho Testamento não fala de ressurreição? Sim, a Bíblia fala da ressurreição de entre os mortos. Mas na ressurreição dos mortos, ela é diferente. A de entre os mortos eram pessoas ressuscitadas e depois morria, porque Jesus ressuscitou a filha de Jairo, mas depois ela voltou a morrer. Jesus ressuscitou a Lázaro, depois ele voltou a morrer. Glória a Jesus. Mas a ressurreição de Jesus, essa foi para toda a eternidade. E ela teve uma ação de uma confirmação tão grande, que a Bíblia diz que aqueles que tinham morrido nos dias de Jesus apareceram aos seus nas cidades. Era uma confirmação do poder, da vitória sobre a morte. Porque no texto que nós temos lido, quando ele apareceu, ele trouxe aquela mensagem de consolação, quando ele disse: todo o poder me foi dado no céu e na terra. Glória a Jesus. Jesus não falou aqui de um poder somente no céu, não. Porque se ele tivesse falado só do poder no céu, o que seríamos de nós aqui diante dos inimigos horríveis que nós enfrentamos, tanto material como espiritual? Mas a nossa consolação, a nossa vitória, é que ele disse: eu estarei convosco todos os dias até a consumação do século. Bendito seja o nome do Senhor. Então, meus amados, os que estão nos ouvindo, se o amigo que me ouçem nesta hora não tem uma experiência, se o senhor não crê nas escrituras, precisa crer. O assunto que nós trazemos em pauta é um assunto de suma importância para todos, porque eu sei que o amigo sabe que um dia vai morrer. Um dia, os que estão me ouvindo, que não conhecem as escrituras, sabem que vão morrer. apesar de que Salomão disse no livro de Eclesiástico que o justo sabe que vai morrer. Mas disse ele, o ímpio não liga para isso. Então é um prejuízo. As pessoas não despertar para buscar o conhecimento da palavra do Senhor. Jesus disse uma certa oportunidade, vocês erram porque não conhecem as escrituras e nem o poder de Deus. Se alguém diz que conhece a Deus e não honra as escrituras, esse conhecimento não tem base. Porque todo o nosso conhecimento com respeito a Deus está registrado. Glória seja ao Senhor. Por quê? Eu quero dizer para os amigos que Deus é Espírito. É Espírito e é Espírito em verdade. Glória a Jesus. E eu quero afirmar, ninguém jamais viu a Deus conforme disse Jesus. Senão, disse ele, aquele a quem o Filho revelar. Então, todo o nosso conhecimento com respeito a Deus e à doutrina que está registrada é com base nas Escrituras. Por quê? Mesmo que nos dias de José do Egito não tinha Novo Testamento, mas ele, antes de morrer, fez menção para os seus irmãos e disse que ele sabia que um dia Deus ia visitar eles e tirar eles daquela escravidão. Disse ele, quando vocês for, não deixe meus ossos aqui. Leva os meus ossos com vocês. Glória seja ao Senhor. Então, era uma palavra que ele estava dando em uma mensagem profética, com a convicção de que o nosso Deus é um Deus que visita o seu povo, que ele trabalha em favor do seu povo. Glória seja ao Senhor. Que ele quer a prosperidade de todo o seu povo. Às vezes ouvimos mensagem de alguém transmitindo mensagem de prosperidade, como que se a Bíblia seja um livro isolado que não fale do progresso daqueles que servem a Deus. Deus é a fonte do progresso. Deus é a fonte de todo bem. Deus é a fonte de toda riqueza. Ele disse, comigo está a prata e o ouro. Glória seja dada ao nome do Senhor. Então, meus amados, é porque o ser humano, ele é tendente de ficar aplicando o seu tempo, o seu esforço concernente àquilo que está em volta de si. Mas ele disse um certo dia para os discípulos, tende cuidado para que o vosso coração não se encha de glutonaria e dos cuidados da vida, e que aquele dia venha de improviso na vossa vida. Glória seja dada ao nome do Senhor. Por quê? O crente, meus irmãos, meus amigos, ele trabalha, ele se esforça, ele luta, mas os pés deles estão aqui na terra, mas a cabeça está em cima, nas mansões celestial. Paulo, falando disso aos Colossenses, ele disse, se já estáis salvo com Cristo, buscai as coisas que são de cima. Esta era a palavra que ele estava dizendo. Então, é justamente isto, porque alguém pode dizer, porque os crentes trabalham, porque os crentes se esforçam, porque nós somos humanos, nós não estamos ainda em nenhuma área espiritual. Louvado seja o nome do Senhor, mas a nossa esperança é viva. Glória a Jesus. porque aquele que consumou a nossa salvação é poderoso. E tem uma coisa, conforme ele disse aqui, ele disse: todo poder me foi dado no céu e na terra. Ele não tomou, ele não invadiu, não, ele venceu. Louvado seja o nome do Senhor. E como todo vitorioso é digno de uma coroa, Jesus é o supremo de todas as coisas. Ele é digno da coroa que ele recebeu como rei dos reis e como senhor dos senhores. Bendito seja o nome de nosso Senhor e Salvador Jesus Cristo. Nós vamos abrir um intervalo e vamos ouvir o hino da nossa harpa 200.

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1: Glória seja dada ao nome do Senhor Jesus. Estamos voltando com o assunto. A gente ouvimos no texto que foi lido, quando ele disse: "Ide por todas as nações e pregai o meu evangelho." É uma ordem. É uma ordem de Jesus, a proclamação do evangelho. Por isso que ela não pode parar. Porque é ordem de Jesus anunciar este evangelho da salvação. Porque o interesse de Deus, a vontade de Deus, é que todos os homens se salvem. E não se trata aqui de uma maneira determinada pelo homem, nos seus esforços, nas suas ofertas. Não, a salvação é pelo ato que Jesus realizou.
2: Glória a Deus.
1: Bendito seja o nome do Senhor. Porque sabemos, é como disse o apóstolo São Paulo, que o salário do pecado é a morte. Então, se todos pecaram, e todos estavam conjecturado em uma condenação sem esperança. E apesar dos esclarecimentos que temos ouvido e dado, interrogamos muitas pessoas com respeito à sua convicção da vida eterna, e eles ignoram. E é muito bem claro quando Jesus disse lá, no capítulo 5 do Evangelho de São João, e o versículo 24, e ele disse que aqueles que ouviam a sua palavra e criam naquele que lhe enviou, têm a vida eterna.
2: Aleluia.
1: Essa palavra, ela está no plural, não está no singular. Ela está no presente. Há pessoas que são evangélicos e eles discordam da afirmativa de uma salvação presente. Essa salvação presente, ela consiste no caráter do indivíduo, no poder que o evangelho tem para transformar. Glória a Jesus. Por isso que o apóstolo São Paulo, ele afirmou, disse, que não se envergonhava do evangelho, porque era o poder de Deus para a salvação de todo aquele que crê, tanto dos judeus como do grego. Bendito seja o nome do Senhor. Então, se faz necessário, eu digo para os amigos, com as convicções que tenho, da salvação de Deus como do grego. Bendito seja o nome do Senhor. Então, se faz necessário, eu digo para o

0: também uma fé, uma convicção que lhe tire de todas e qualquer embaraço que houver. Não se trata aqui de uma justiça nossa, mas é a justiça de Deus. Conforme, repito o versículo que ele disse, crede em Deus, mas crede também em mim. Glória seja dada ao nome do Senhor. Então, se nós aceitamos a Jesus, nós temos prazer em falar do Evangelho, nós temos convicção, glória a Jesus, porque o homem individualmente, ele sabe quem ele é, aquilo que ele faz. Ele tem uma célula chamada consciência, que no momento em que ele pratica uma coisa desordenada, ele reconhece, porque a consciência dele lhe repreende.
1: Aleluia.
0: Por exemplo, eu sei que não são todos, porque acontece que a gente vê uma pessoa que cometeu um crime e é interrogado se ele está arrependido. Tem alguns que dizem que não está, porque esse está cheio do diabo mesmo. Mas tem outros que confessam o arrependimento. Está arrependido por ter feito. Quer dizer, ele procedeu aquele mal em um ato de uma ação ignorante, né? Por não ter um controle das emoções, então cometeu aquele delito tão horrível. Aleluia. Mas aqueles que se aproximam de Deus, eles são libertos. Eles são libertos. Por quê? O Evangelho veio para libertar. Quem lê as Escrituras conhece a história do Saulo de Tarso. Como houve a transformação na vida daquele homem. E não foi outra coisa, foi o poder do Evangelho. Glória seja dada ao nome do Senhor, não é? Porque quando Jesus disse que foi-lhe dado todo o poder no céu e na terra, então ele está dando a demonstração que ele tem o domínio no céu, domina os anjos, todo ser celestial lhe rende ações de graça, e ele tem domínio sobre os homens. Glória seja dada ao nome do Senhor.
1: Aleluia.
0: Os reis, os governadores, eles reinam pelo seu poder. Porque, como disse Daniel a Nabucodonosor, que ele dá o reino até a quem ele quer, até os menores, até os mais pequenos, ele dá. Glória a Jesus, porque quem domina é ele. Agora, com a clausula de que ele respeita o livre-arbítrio do ser humano. Se o homem tem uma oportunidade de melhorar, ele deve abraçar. Glória a Jesus.
1: Aleluia.
0: Se ele não abraça, essas coisas não vêm nos afetar. Pregamos, convidamos, advertimos, mas se alguém não se toca para melhorar e abraçar a oportunidade que lhe é concedida, isto é com ele. Porque ele disse, quando ele enviou os discípulos, ele disse: ide e proclamai o meu evangelho a toda criatura. Quem crê será salvo, e quem não crê será condenado. Então aqui já está uma demonstração de que há um juízo. E o juízo de Deus não é como os tribunais humanos.

0: que a observação. Não, lá ninguém no juízo de Deus, ninguém escapa, porque a palavra no juízo de Deus quer dizer condenação. A salvação é aceitar a Cristo, porque em Cristo Ele está perdoando todas as ofensas que são praticadas, desde que o homem busque em um tempo oportuno. Porque quando Paulo estava falando para os atenienses, ele disse que há um dia determinado por Deus em que há de entrar em juízo com os homens. Glória seja dada ao nome do Senhor. Meus amigos, quando falamos dessa área de sofrimento na eternidade, é tão horrível que até a gente falar faz medo. Porque Jesus disse que é um sofrimento tão grande como nunca houve antes e nem haverá jamais. Calcule, os amigos, que é uma advertência dada por Jesus para que ninguém vá para esse lugar tão horrível por sofrer eternamente. Glória seja dada ao nome do Senhor. Então, eu creio que esta mensagem está sendo ouvida por muitas pessoas que pararam um pouco para ouvir, fazer uma avaliação, entre o que diz a palavra, a oportunidade que ele está tendo e como ele está vivendo. Porque o tempo está correndo com uma velocidade muito grande. E as coisas que falam a respeito da vinda de Jesus já não se pode mais esperar que elas aconteçam, porque já está acontecendo. Já está acontecendo. O que é de guerra no mundo? O que é de incredulidade no mundo? O que é de fome no mundo? O que é de enfermidade no mundo? Então, tudo isso são sinais que Jesus falou da sua vinda. Mas por que ele falou essas coisas? Porque ele sabia que o pecado se multiplicaria. E todas essas coisas vêm através do pecado. Não é? Vem através do pecado. Lá nós encontramos em um dos evangelhos que ele diz que é inevitável que venha os escândalos. Mas ai daqueles por quem vier. Então isso é uma palavra de advertência. Nós estamos vendo hoje a humanidade como está se conduzindo de uma maneira que demonstra toda a sua afronta a Deus. É como disse Jeremias lá em um do seu livro, no convite que Deus faz através da mensagem do profeta, e o profeta disse que eles respondiam e diziam: não te seguimos, não te obedecemos, não queremos te servir. Então, não tem diferença para hoje, não. Não tem diferença. Passou-se todos esses tempos, os acontecimentos têm sido coisas tremendas, mas o ser humano não se dobra. Eles estão com o coração empedernecido, duro, para se dobrar para com o convite de Deus. Louvado seja o nome de nosso Senhor e Salvador Jesus Cristo. Mas eu espero que aqueles de bom senso que estão ouvindo este convite, eles hão de fazer a sua decisão para Jesus. Você deve procurar uma igreja genuína que prega a palavra de Deus com temor, e você fazer sua decisão e continuar esperando a Jesus, porque na vinda dele só vai com ele os que fizeram a aliança com ele. Por isso que quando ele enviou os discípulos naqueles dias a pregar o evangelho na cidade deles, eles voltaram alegre e dizia: mestre, sobre a tua palavra até os demônios nos se submetem. Glória a Jesus. E Jesus disse para eles: não vos alegrei somente por isso, mas antes eu vos digo que deves te alegrar, porque o vosso nome está escrito no livro da vida.
1: Glória a Deus.
0: Glória a Jesus. Então, meus amigos, na vinda de Jesus, só vai com ele aqueles que o nome estiver escrito no livro da vida. Por quê? Lá em cima tem a organização. Lá em cima tem o livro que escreve o nome daqueles que aceitam a Jesus, mas tem também o livro denominado o livro das culpas, as transgressões que os homens cometem, fica tudo registrado lá. Jesus disse um dia que até pela palavra o homem pode ser salvo e o homem pode ser condenado. Existe uma responsabilidade muito grande. Glória a Jesus. Neste membro do nosso corpo, chamado língua, precisa ter cuidado. A gente, às vezes, ficamos meditando no mundo, envolvido com tanta fragilidade, com tanta fraude. E às vezes as pessoas pensam que mentira não é pecado. A mentira é um pecado horrível, porque Jesus disse que o diabo é o pai da mentira. Então ela veio por ele. E os homens estão sempre envolvidos nestas coisas. Está vendo? Mas a palavra do evangelho é para que os amigos levantem a cabeça, aceitem a Jesus como seu salvador. Não empregue o seu tempo somente nas preocupações desta vida, como que se você vai ficar por todo o tempo aqui. Nós aqui, amigo, estamos de passagem. A vida eterna a gente só recebe por Cristo Jesus. Glória seja ao Senhor. E os amigos podem me perguntar: e os que não aceitam a Jesus? Eles vão receber uma vida de eternidade de sofrimento, porque naquele corpo perecível que ele foi sepultado, naquele corpo ele vai ressuscitar para sofrer eternamente. Mas os que aceitam Jesus sabem que vão ter um corpo perfeito. Glória seja ao Senhor. Paulo, falando disto, ele disse que havemos de receber um corpo semelhante ao de Jesus e nunca mais vamos morrer. Glória seja ao Senhor. Olha, amigo, vale a pena você aceitar a Jesus como seu salvador. Vale a pena você deixar muitas vantagens que o mundo oferece, mas abraçar as que Deus te concede por Jesus Cristo, porque aqueles que esperam nele nunca serão desamparados. Glória a Jesus. E nunca se sentirão só, porque ele disse aqui: eu estou convosco todos os dias até a consumação do século. Bendito seja o nome do Senhor. Então, fica esta palavra para que os amigos meditem e procurem aceitar a Cristo como seu Salvador. A Bíblia diz: buscai ao Senhor enquanto se pode achar. Porque há momentos que a pessoa pode buscar a Deus e não encontrar. Às vezes tem religião por aí que ensina que na última hora, você fazendo a sua determinação, você vai ser aceito. Mas não é assim, não. Não se pode ter uma afirmação em um versículo conforme aquele que relata aquele ladrão que estava lá na cruz. Aquele ladrão, a hora, o momento a que ele ouviu a mensagem, o sofrimento de Jesus, ele sabia que Jesus não tinha procedimento como eles, e aquilo levou ele àquela petição: lembra-te de mim quando entrarem no teu reino. Não é para que as pessoas que, vamos dizer, no percurso do dia, que ele sobrevive aqui, ele tem várias oportunidades, ele tem vários convites, ele tem várias advertências, e ele nega tudo, não aceitando, para deixar para a última hora. Essa daí não vale não, viu, amigo? Não vale não. Por isso que a Bíblia diz: buscai enquanto se pode achar, e invocai-o enquanto ele está perto.
1: Aleluia.
0: Bendito seja o nome do Senhor Jesus. Nós vamos ouvir mais um hino da harpa, o 183.

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1: Glória seja dada ao nome do Senhor. Então nós estamos chegando para a conclusão do programa. E eu quero deixar uma saudação para o irmão João Bertoldo aí em São Paulo. Eu quero deixar uma saudação para o meu filho Abraão, que Deus lhe abençoe. Quero deixar uma saudação para o pastor João aí de Itanhé, aí na Orla, em Santos. Que Deus abençoe ao senhor, o seu ministério, viu, pastor? E continue orando por mim aqui. Também dá uma saudação para o pastor Jorge aí em São Paulo e o pastor Ronaldo, que estão a essas alturas aí se comunicando, e que Deus dê direção em tudo para a glória do reino dele. Glória a Jesus. Quero também dar uma saudação para os meus filhos demais que moram ali em São Paulo, meu filho José Carlos, o Carlos Alberto, e outros que ali estão. Também os que estão em Recife, né? Minhas filhas que estão nessas cidades, ali em Glória, aqui em Bimirim, e os que estão comigo aqui nesta cidade de Arco Verde. Que a bênção de Deus continue com todos. Permaneçam firmes, servindo ao Senhor. Os que estiverem um pouco longe, se aproxime, porque o tempo é de aproximação. Glória a Jesus. A Bíblia diz: quem for santo, se santifique mais ainda. Glória ao Senhor. Então, nós devemos reconhecer que somos sempre carentes mais da graça de Deus, para que possamos mostrar ao mundo a bênção, a felicidade que Ele tem nos concedido como servo seu e como firmeza da palavra que Ele disse que está conosco. É bem verdade, alguém pode dizer, mas Jesus esteve aqui há 2000 e tantos anos passados. Sim, porque ele foi um ser humano aqui entre nós. Mas na leitura que eu vi, ele disse: estarei convosco todos os dias até a consumação dos séculos. Aleluia. Glória a Jesus. Então, a gente precisamos crer, viu? Precisamos crer. E no momento difícil, recorremos a Ele, porque Ele está pronto a nos ajudar. Que Deus abençoe a todos, dando vitória, e continua orando por este programa, para que Deus continue abençoando, para permanecermos no ar. Glória a Jesus. Levando esta palavra ao ouvinte, daqueles que de bom senso querem ouvir e reconhecer que precisa de melhorar os seus caminhos diante do Senhor. Aleluia. Que Deus abençoe, em nome de Jesus. Se alguém fez a sua decisão, eu vou lhe incluir na oração. Eu não estou lhe vendo, mas Deus está lhe vendo. E a Bíblia diz que o nosso Deus é um Deus de perto e um Deus de longe. E nada escapa da sua visão. Glória seja ao Senhor. Então ele está lhe vendo, ele está sondando o seu coração. Se você creu na palavra e faz a sua decisão com sinceridade, procure uma igreja sincera e vá servir ao Senhor, porque breve ele vem buscar a sua igreja. Amém? Pai poderoso, Deus de toda a glória, queremos te agradecer, ó Deus, por este momento que estamos no ar, anunciando o teu santo e glorioso evangelho. Que a tua bênção, Pai, continue sobre nós, nos ajudando. Abençoa esta empresa que tem aberto esse espaço para a propagação do teu evangelho. Também te peço, Deus, que abençoa a todos aqueles que eu apresentei aqui. Oh, dá vitória aos teus servos, Senhor. Abençoa também o diretor da rádio, o irmão Fábio, a sua família, dando vitória, Pai, e saúde à sua esposa. Abençoa meu lar, minha esposa. Abençoa, Pai, meus filhos, por onde quer que estão. Ajuda, dá vitória e livramento. Também se alguém, Pai, fez a sua decisão, eu quero te pedir nesta hora, perdoa os seus pecados. Aceita ele como teu filho por adoção. Escreve o seu nome no livro da vida. Lhe dirija a ele procurar uma igreja orgânica que trabalhe com sinceridade no ensino e na propagação do teu evangelho. Porque sabemos, ó Deus, que é uma ordem tua para a divulgação da tua palavra. E assim nós cremos e assim faremos para a glória do teu santo nome. Sou grato a ti por tudo. Quero te pedir também que abençoe o teu servo, o pastor Romildo, ali no Rio de Janeiro. Ele, a igreja e o seu ministério. Também a sua esposa, a missionária. Dê vitória à tua serva, Pai. E ajuda e dá vitória àqueles que estão envolvidos com ele, trabalhando no teu santo reino. Sê conosco, nos dá vitória, em nome de Jesus. Amém. Que o amor de Deus, a graça de nosso Senhor Jesus Cristo, a comunhão e as consolações do Espírito Santo permaneça com todos nós, desde agora e para sempre. E todos dizemos amém. Agora o último louvor é o

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4: O comércio eletrônico brasileiro bateu recorde histórico e o país alcançou a marca de 139 milhões de consumidores online em 2026. 20 milhões a mais do que em 2025. A estimativa é de um levantamento realizado pela CNDL e pelo SPC Brasil, que mostrou que mais de 85% dos consumidores digitais residentes nas capitais realizaram ao menos uma compra online nos últimos 12 meses, movimentando principalmente os setores de vestuário, entregas de refeições e medicamentos. O estudo aponta ainda que o Pix se consolidou como a forma de pagamento favorita dos brasileiros na internet, superando o cartão de crédito e sendo utilizado por mais de 70% dos clientes. Apesar da expansão do mercado digital, a pesquisa acende um alerta para o crescimento dos problemas logísticos e das falhas na prestação do serviço ao consumidor. Quase 30% dos compradores relatam algum contratempo em sua última encomenda, com destaque para atrasos na entrega, envio de itens danificados ou produtos diferentes do anunciado. Outra constatação é que na hora de escolher onde comprar, a oferta de frete grátis, os preços baixos e o prazo curto de entrega costumam ser os principais critérios exigidos pelos clientes nas plataformas virtuais. Importante dizer que ao fazer compras online, é preciso verificar a reputação das lojas e conferir as avaliações dos outros clientes antes de finalizar o pedido. O consumidor também deve ficar atento aos prazos combinados e, em caso de mercadoria entregue com atraso ou defeito, exercer o direito de devolução ou troca assegurado pelo Código de Defesa do Consumidor. Da Rádio 2, Milena Abreu.
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2: O mais recente da pesquisa BTG Nexus sobre as intenções de voto para a presidência da República, divulgada nesta segunda-feira, 27 de julho, reforça as diferenças no comportamento do eleitorado entre as regiões do país. No Nordeste, Lula lidera com ampla vantagem no primeiro turno ao registrar 57% das intenções de voto contra 24% de Flávio Bolsonaro. Em uma eventual disputa de segundo turno, o presidente amplia a vantagem e alcança 62% das intenções de voto, enquanto Flávio soma 30%. A região também apresenta os indicadores mais favoráveis ao governo federal. O Nordeste reúne ainda a maior proporção de eleitores que se declaram lulistas convictos, com 27%. Em contrapartida, Flávio Bolsonaro registra na região seu maior índice de rejeição, de 43%. O cenário se inverte na região sul, onde Flávio Bolsonaro lidera a disputa de primeiro turno com 47% das intenções de voto. Em uma eventual segunda etapa da eleição, ele amplia a vantagem sobre Lula e alcança 57%, enquanto o presidente registra 36%. A região também concentra os piores indicadores para o atual governo federal. A desaprovação à gestão chega a 64%. O Sul reúne ainda a maior parcela de eleitores que se identificam como bolsonaristas convictos, com 33%. Já a rejeição a Lula supera 50%. No Sudeste, Lula aparece à frente no primeiro turno com 41% das intenções de voto, diante de 32% de Flávio Bolsonaro. Em uma eventual disputa de segundo turno, a diferença diminui. O presidente tem 45% contra 43% do adversário. No conjunto formado por Norte e Centro-Oeste, Flávio Bolsonaro lidera o primeiro turno com 39% das intenções de voto, seguido por Lula com 33%, e Ronaldo Caiado aparece na terceira posição com 11%. Em um eventual segundo turno, Flávio Bolsonaro aparece com 51% contra 41% de Lula. A pesquisa BTG Nexus ouviu 2.004 eleitores entre os dias 24 e 26 de julho de 2026. A margem de erro é de 2 pontos percentuais, com nível de confiança de 95%. Reportagem Paloma Custódio.
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0: Agora a hora certa, na Portal do Sertão 4 e 4.
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0: Com carinho e nostalgia, abrimos espaço para as canções que fizeram a trilha sonora da nossa vida. Bem-vindos ao Do Nosso Tempo, na apresentação deste seu amigo Lima Ferreira. 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
1: 4:32 na Portal FM.
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3: O fim do Imposto Federal de Importação sobre compras internacionais de até 50 dólares, a chamada taxa das blusinhas, provocou uma explosão no volume de encomendas que chegam ao Brasil. Dados da Receita Federal revelam que o país recebeu 28.360.000 encomendas internacionais em junho, que foi o primeiro mês completo após o fim da cobrança. O total representa uma alta de 118% em relação ao mesmo período do ano passado, mês em que a cobrança do imposto vigorava e o país recebeu pouco mais de 13 milhões de remessas. O aumento expressivo no número de mercadorias reacendeu o impasse entre o varejo brasileiro e as plataformas internacionais de comércio eletrônico. Entidades do setor produtivo e da indústria nacional alertam que a concorrência com itens importados ameaça o faturamento das lojas físicas e coloca empregos em risco. Elas pressionam pela volta da tributação. Diante do cenário, o Ministério da Fazenda já monitora os números e admite sugerir a revisão da medida ao Palácio do Planalto, caso fique comprovado um desequilíbrio na concorrência com os fabricantes locais. Vale lembrar que, apesar da queda da alíquota federal, os estados continuam cobrando o ICMS sobre os produtos comprados em plataformas estrangeiras. O imposto estadual costuma ser calculado automaticamente na finalização do pedido nas plataformas mais populares. Da Rádio 2, Milena Abreu.
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3: Da Rádio 2, Milena Abreu.
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4: 4:36.
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0: amigos, senhores, senhoras, senhoritas, moços, é com carinho que nós estamos chegando. Um abraço carinhoso, um zoom!
1: Tu, milionário!
0: E um abraço do Zé Rico para todos vocês.

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1: Uma sensação gostosa de nostalgia, nos despedimos por hoje. Agradeço a sua sintonia no Do Nosso Tempo aqui na Portal FM. E a trilha sonora da sua vida continue inspiradora.
0: 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A gente se encontra na próxima edição com Lima Ferreira, no clima.
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4: Muito boa tarde para você, agora na Portal 17 horas.
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4: Na Portal 5 e 1.

0: Cientistas anunciaram 2 novos casos de possível cura do HIV, elevando para 13 o total de pacientes em remissão sustentada no mundo. As informações foram divulgadas pela Sociedade Internacional de AIDS e envolvem pessoas que passaram por transplante de células-tronco e conseguiram interromper o uso dos medicamentos antirretrovirais sem que o vírus voltasse a aparecer nos exames. Os 2 pacientes receberam o transplante para tratar doenças graves do sangue, utilizando células de doadores que possuíam uma mutação genética rara capaz de impedir a entrada do HIV nas células de defesa. Ambos estão há pelo menos 1 ano sem tomar remédios e com carga viral indetectável. Médicos e pesquisadores reforçam que esse tipo de cirurgia é de altíssimo risco e não serve como tratamento comum para o público geral, mas os avanços abrem portas para o desenvolvimento de novas terapias genéticas mais seguras. Vale lembrar que o Brasil oferece tratamento com os antirretrovirais pelo SUS e essa continua sendo a forma mais eficaz e segura de controlar o vírus. Quem mantém a carga viral indetectável não desenvolve a doença e não transmite o HIV por via sexual. Da Rádio 2, Milena Abreu.
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2: Agora na Portal 5 e 7.

0: frango ficou mais barato no atacado nos últimos dias. O preço do animal congelado ou resfriado, que ao longo de julho teve picos acima de R$ 7,30 o quilo, caiu para casa de R$ 7,15. O movimento é considerado normal, consequência da redução do consumo na reta final do mês, quando o brasileiro já gastou o salário e precisa cortar gastos. O cenário preocupa o criador de aves, que viu o poder de compra em relação a insumos como milho e farelo de soja cair. Da Rádio 2, Humberto Ferretti.
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2: 5:12 na Portal.

0: Safra brasileira de inverno deste ano será menor. Projeção da Conab fala em um tombo de 16% para 8 milhões e meio de toneladas. Estão previstas reduções da área de cultivo e também do rendimento das lavouras. O órgão levou em conta 6 culturas. As safras de canola, centeio e cevada devem crescer. Já as colheitas de aveia e trigo, os dois principais itens dessa época do ano, assim como a de triticale, serão menores que na safra anterior. Da Rádio 2, Humberto Ferretti.
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0: Outubro amarelo é um mês de conscientização de algumas doenças, como os sarcomas e os tumores ósseos, tipos raros de câncer que podem atingir pessoas de diferentes idades. Os sarcomas podem surgir nos ossos ou nos tecidos moles, como músculos, gordura, nervos e vasos sanguíneos. Embora sejam pouco frequentes, reconhecer os sinais e buscar avaliação médica pode fazer toda a diferença. Quem alerta sobre os sintomas é o Dr. Fernando Augusto Batista Campos, vice-líder do Centro de Referência em Sarcomas e Tumores Ósseos do AC Camargo Cancer Center.
1: Aparecimento de um nódulo ou aumento de volume em alguma região do corpo que vai crescendo progressivamente, mesmo que não cause dor. Isso é importante, porque os sarcomas de partes moles muitas vezes não doem. E no caso dos tumores ósseos, a dor começa a chamar mais atenção. Então, dores ósseas persistentes, sem uma causa evidente, é um sinal que precisa levar um paciente a procurar avaliação médica.
0: Segundo o especialista, ter um mês dedicado aos sarcomas reforça a importância do diagnóstico precoce e tratamento em centros especializados.
1: Diante da suspeita de um sarcoma, de uma lesão em partes moles, uma lesão óssea, o ideal é que o paciente seja encaminhado muito precocemente para um centro de referência que tenha experiência nesses tumores e, preferencialmente, até antes de fazer a biópsia, porque a própria biópsia, bem realizada, vai ter um impacto no cuidado adequado desse paciente.
0: Ao notar sintomas que não melhoram e aumentam com o passar das semanas, procure orientação médica. Informação e diagnóstico precoce ajudam a salvar vidas. Para saber mais, acesse o site e as redes sociais do AC Camargo Cancer Center. 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Produção e reportagem, Carolina Cassola.
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3: 5 horas 25 minutos na Portal FM.

0: pesquisa BTG Nexus sobre as intenções de voto para a presidência da República, divulgada nesta segunda-feira, 27 de julho, reforça as diferenças no comportamento do eleitorado entre as regiões do país. No Nordeste, Lula lidera com ampla vantagem no primeiro turno, ao registrar 57% das intenções de voto contra 24% de Flávio Bolsonaro. Em uma eventual disputa de segundo turno, o presidente amplia a vantagem e alcança 62% das intenções de voto, enquanto Flávio soma 30%. A região também apresenta os indicadores mais favoráveis ao governo federal. O Nordeste reúne ainda a maior proporção de eleitores que se declaram lulistas convictos, com 27%. Em contrapartida, Flávio Bolsonaro registra na região seu maior índice de rejeição, de 43%. O cenário se inverte na região sul, onde Flávio Bolsonaro lidera a disputa de primeiro turno com 47% das intenções de voto. Em uma eventual segunda etapa da eleição, ele amplia a vantagem sobre Lula e alcança 57%, enquanto o presidente registra 36%. A região também concentra os piores indicadores para o atual governo federal. A desaprovação à gestão chega a 64%. O Sul reúne ainda a maior parcela de eleitores que se identificam como bolsonaristas convictos, com 33%. Já a rejeição a Lula supera 50%. No Sudeste, Lula aparece à frente no primeiro turno com 41% das intenções de voto, diante de 32% de Flávio Bolsonaro. Em uma eventual disputa de segundo turno, a diferença diminui. O presidente tem 45% contra 43% do adversário. No conjunto formado por Norte e Centro-Oeste, Flávio Bolsonaro lidera o primeiro turno com 39% das intenções de voto, seguido por Lula com 33%, e Ronaldo Caiado aparece na terceira posição com 11%. Em um eventual segundo turno, Flávio Bolsonaro aparece com 51% contra 41% de Lula. A pesquisa BTG Nexus ouviu 2.004 eleitores entre os dias 24 e 26 de julho de 2026. A margem de erro é de 2 pontos percentuais, com nível de confiança de 95%. Reportagem Paloma Custódio.
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2: Portal FM 531.

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0: O comércio eletrônico brasileiro bateu recorde histórico e o país alcançou a marca de 139 milhões de consumidores online em 2026, 20 milhões a mais do que em 2025. A estimativa é de um levantamento realizado pela CNDL e pelo SPC Brasil, que mostrou que mais de 85% dos consumidores digitais residentes nas capitais realizaram ao menos uma compra online nos últimos 12 meses, movimentando principalmente os setores de vestuário, entregas de refeições e medicamentos. O estudo aponta ainda que o Pix se consolidou como a forma de pagamento favorita dos brasileiros na internet, superando o cartão de crédito e sendo utilizado por mais de 70% dos clientes. Apesar da expansão do mercado digital, a pesquisa acende um alerta para o crescimento dos problemas logísticos e das falhas na prestação do serviço ao consumidor. Quase 30% dos compradores relatam algum contratempo em sua última encomenda, com destaque para atrasos na entrega, envio de itens danificados ou produtos diferentes do anunciado. Outra constatação é que na hora de escolher onde comprar, a oferta de frete grátis, os preços baixos e o prazo curto de entrega costumam ser os principais critérios exigidos pelos clientes nas plataformas virtuais. Importante dizer que ao fazer compras online, é preciso verificar a reputação das lojas e conferir as avaliações dos outros clientes antes de finalizar o pedido. O consumidor também deve ficar atento aos prazos combinados e, em caso de mercadoria entregue com atraso ou defeito, exercer o direito de devolução ou troca assegurado pelo Código de Defesa do Consumidor. Da Rádio 2, Milena Abreu.
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2: Na Portal 539.

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0: frango ficou mais barato no atacado nos últimos dias. O preço do animal congelado ou resfriado, que ao longo de julho teve picos acima de R$ 7,30 o quilo, caiu para casa de R$ 7,15. O movimento é considerado normal, consequência da redução do consumo na reta final do mês, quando o brasileiro já gastou o salário e precisa cortar gastos. O cenário preocupa o criador de aves, que viu o poder de compra em relação a insumos como milho e farelo de soja cair. Da Rádio 2, Humberto Ferretti.
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2: Portal FM 542.

0: Terremoto no Japão de magnitude 7,1 nesta terça-feira pode não ser o único a abalar o país. Autoridades japonesas preveem outro tremor ainda mais intenso até o fim de semana. Por ser um dos países mais propensos a terremotos no mundo, o Japão tem a cultura de projetar prédios preparados para tremores intensos. A profundidade do abalo desta terça-feira é de 10 quilômetros, uma distância pequena e considerada quase na superfície. Até às 21 horas, no horário de Brasília, as informações sobre mortos e feridos eram desencontradas e incertas. O epicentro do terremoto ocorreu na região de Kumamoto, no sul do país. Um shopping center foi parcialmente destruído e é o local onde há previsão de maior número de vítimas. Pelo menos 200 lojas funcionam no local destruído. O espaço comercial já havia sido afetado por um tremor há 10 anos. Há relatos de estradas danificadas e prédios parcialmente destruídos e com incêndios. O governo japonês montou uma força-tarefa para socorrer as vítimas e conter os estragos provocados pelo tremor. No mês passado, a Venezuela sofreu 2 tremores em sequência, com magnitudes de 7,2 e 7,5. O governo venezuelano confirmou 10 mil mortos e 30 mil pessoas desaparecidas. Agência Rádio Web de Brasília, Alan Barbosa.
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2: Portal FM, 10 para as 6.

0: brasileiro está vivendo mais tempo, mas passa em média 12 anos e meio da vida enfrentando algum problema de saúde ou limitação física. É o que aponta o estudo publicado na revista científica The Lancet, que analisou dados de 204 países e territórios entre 1990 e 2023. A constatação em relação ao Brasil é que o tempo médio vivido com doenças cresceu 20% nas últimas três décadas, o que coloca o país na 16ª posição do ranking mundial de nações com o maior tempo acumulado de problemas de saúde ao longo da vida. Na liderança aparecem os Estados Unidos, onde o tempo médio em que a pessoa vive com doenças é de 14 anos. Austrália, Canadá, Nova Zelândia e Holanda aparecem na sequência. Sobre o Brasil, os especialistas explicam que o ganho de longevidade na população brasileira ao longo dos últimos anos não veio acompanhada da mesma qualidade de vida. Problemas de saúde como diabetes, obesidade, dores nas costas, ansiedade e perda auditiva estão entre as causas que mais comprometem o bem-estar durante o envelhecimento. O levantamento destaca ainda que as mulheres vivem mais tempo que os homens, mas também passam um período maior convivendo com doenças crônicas. Da Rádio 2, Milena Abreu.
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2: Na Portal FM, um minuto para as 18 horas.

0: Final de programa, a brasilidade de nossa música e as notícias que informam e completam seu dia. Ficam por aqui. 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
1: Aqui na Portal 6 e 3.

0: Chegamos ao final de mais um dia. É hora de agradecer a Deus. Se até aqui o Senhor nos ajudou, se até aqui nos sustentou, Ele vai continuar nos ajudando. 1 Samuel, capítulo 7, versículo 12. Que possamos nos lembrar das coisas que o Senhor já fez na nossa vida e na vida dos nossos semelhantes. Deus é fiel e poderoso. Ele opera maravilhas. Não há absolutamente ninguém comparável a Ti, ó Senhor. Tu és grande e grande é o poder do Teu nome. Jeremias, capítulo 10, versículo 6. Pois o Senhor é grande e muitíssimo digno de louvor. Ele deve ser mais temido que todos os deuses. 1 Crônicas, capítulo 16, versículo 25. Ao único que faz grandes maravilhas, o seu amor dura para sempre. Salmos 136, 4. Grande é o nosso soberano e tremendo é o seu poder. É impossível medir o seu entendimento. Salmos 147, 5. Dai graças ao Senhor. Invocai o seu nome. Tornai manifestos os seus feitos entre os povos. Relembrai que é excelso o seu nome. Isaías, capítulo 12, versículo 4. 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

0: Opa, o programa Papo de Cabine 232 traz as cores da conscientização de julho para dentro da sua rotina nas estradas. 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Afinal, quem governa esse bruto nas estradas é você, e a sua vida vale muito mais que qualquer carga. 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
1: 6 e 7 na Portal.
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0: Portal 6 e 11.
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0: Rádio Portal 6:15.
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0: na Portal 6:31.
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2: Se destina a financiar gastos com operações e aparelhamento da PF, como armas e veículos.
3: Agora é lei. Parte da arrecadação com as apostas de cota fixa, as conhecidas bets, vai reforçar o caixa da Polícia Federal. O dinheiro vai para o FUNAPOL, o Fundo para Aparelhamento e Operacionalização das Atividades FIM da PF. O fundo foi criado em 1997 para financiar a infraestrutura, os custos de operações e a modernização de equipamentos da Polícia Federal, como veículos e armas. A nova lei autoriza ainda a destinação de recursos do FUNAPOL para o custeio da saúde dos servidores da Polícia Federal. O texto da lei nasceu de uma medida provisória enviada pelo governo federal, que foi alterada e aprovada pelo Congresso Nacional. O repasse da arrecadação das BETs vai ocorrer de forma gradual: 1% em 2026, 2% em 2027 e 3% a partir de 2028. Além disso, a lei autoriza o governo federal a repassar até 200 milhões de reais ao FUNAPOL ainda este ano, usando recursos livres do Tesouro Nacional. Além da fatia vinda das BETs, o fundo conta com outros recursos para cobrir os seus custos globais: transferências voluntárias de entes federativos ou de organismos internacionais e doações de pessoas físicas ou jurídicas, nacionais ou estrangeiras. Luciana Colares de Holanda, para a Voz do Brasil.
4: O Conselho Nacional de Política Energética aprovou novas regras para a comercialização do gás natural no Brasil.
2: Com isso, fica permitida a venda direta do gás natural pertencente à União por meio de leilões.
4: Os detalhes você vai ouvir agora na matéria de Márcia Fernandes.
5: Com as novas regras para a comercialização do gás natural no Brasil, fica permitido que a União leiloe o gás e, assim, outras empresas explorem, vendam e distribuam o produto. O gás extraído do pré-sal e que pertence à União poderá ser comercializado pela Empresa Brasileira de Administração de Petróleo e Gás Natural. Para isso, estão previstos dois leilões, um deles ainda para este ano, como apontou o ministro de Minas e Energia, Alexandre Silveira.
6: Vai sim, nos leilões de curto prazo, que são abertos, servir as térmicas do setor elétrico, e os leilões de longo prazo ficaram destinados à indústria de base nacional, que é a indústria da cerâmica, a indústria do vidro. Vai ser o primeiro e fundamental passo para que as nossas infraestruturas sejam melhor utilizadas a favor do Brasil.
5: O gás natural pode ser usado como fonte de energia em casas, comércio e indústrias. Com a mudança, ficará permitida a venda direta do gás natural da União ao mercado, com prioridade à indústria de base, inclusive nos setores químico e siderúrgico. Reportagem Márcia Fernandes.
2: O que pode influenciar a próxima safra brasileira? Clima, custos de produção, mercado internacional e mudanças nos hábitos de consumo estão entre os fatores que entram no radar do setor.
4: Em Brasília, um encontro reuniu especialistas e representantes do agronegócio para discutir os cenários para a safra 2026-2027.
7: Antes da próxima safra chegar ao campo, uma série de variáveis já começa a ser observada. O comportamento do clima, a oferta de fertilizantes, as condições do mercado internacional e até o que o consumidor quer colocar no prato podem interferir nas decisões de quem produz. Em um cenário de mudanças no comércio global, especialistas também acompanham fatores que podem influenciar o fluxo internacional de alimentos. Um espaço fundamental para o agronegócio brasileiro, destaca o ministro da Agricultura e Pecuária, André de Paula.
8: Nós somos importantes do ponto de vista econômico. 38 milhões de brasileiros trabalham com o agro, mas nós temos um papel de enorme relevância do ponto de vista social também.
7: O Outlook Agro Brasil reúne em Brasília representantes do setor público, da iniciativa privada e especialistas para analisar diferentes cenários para o ciclo 2026-2027. A programação inclui debates sobre logística, abastecimento de insumos e gestão dos riscos climáticos. Também entram na discussão os fertilizantes, que têm impacto direto nos custos de produção, as transformações no consumo de alimentos e os desafios do cenário internacional para o setor, explica Laudemir Miller, presidente da Apex Brasil.
9: O aumento de tarifa não ajuda na previsibilidade, inclusive aumentam a incerteza. E o Brasil se coloca justamente no caminho diferente. O Brasil se coloca como um parceiro estável, como um parceiro que negocia.
7: No fim, a discussão volta para quem está no campo. Representantes de setores como proteínas animais, carnes, óleos vegetais, algodão, etanol de milho, cafés especiais e frutas apresentam as expectativas para o comércio internacional. As análises também buscam apoiar o planejamento de produtores, cooperativas e empresas para a próxima safra. A representante do setor privado, Tânia Regina Zanella, diretora executiva da Organização das Cooperativas Brasileiras, defende que todos os segmentos precisam estar unidos na busca de soluções para os desafios do setor.
10: Mas os desafios não são só os de hoje, e sim daqui a 5, 10 anos, como que a gente de fato está pensando e preparando para esse futuro? Qual o norte de gestão de risco para o campo? Qual será a política de diversificação de mercados aí todos os nossos embaixadores que estão presentes, parceiros do setor produtivo agro aqui no nosso país, para garantir que tenhamos sempre, cada vez mais, as portas abertas.
7: Mais do que antecipar números, o evento propõe um exercício de entender o que o campo brasileiro pode encontrar pela frente e como o setor pode se preparar para diferentes cenários. Reportagem Pablo Mundim.
2: Após participar do encontro de agronegócio, o ministro do Desenvolvimento, Indústria, Comércio e Serviços, Márcio Elias Rosa, afirmou que o governo brasileiro vai tentar uma nova negociação com os Estados Unidos para diminuir a lista de produtos que foram sobretaxados.
4: Neste mês, os Estados Unidos aplicaram novas tarifas para produtos brasileiros que entram no mercado norte-americano. Essa lista atinge 23% dessas exportações.
11: O que nós vamos discutir a partir do mês de agosto, no momento em que for possível, não é? A ampliação da lista de exceções, a eventual redução de tarifas, a rediscussão do mérito, a discussão muito improvável, mas a rediscussão do mérito, e o Brasil, como volto a dizer, está aberto para a negociação.
2: De acordo com o Ministério do Desenvolvimento, Indústria, Comércio e Serviços, cerca de 52,7% das exportações brasileiras para os Estados Unidos não estão alcançadas pelas sobretaxas.
4: Nessa categoria estão, por exemplo, café, carnes, ferro fundido, aeronaves, suco de laranja, frutas, vários produtos químicos e a maior parte das exportações de celulose.
2: Hoje é Dia Nacional e Internacional de Combate ao Tráfico de Seres Humanos. Um crime que envolve falsas ofertas de emprego, promessas de estudo no exterior e oportunidades divulgadas nas redes sociais que podem esconder situações de exploração.
4: Em 2025, o protocolo operativo padrão de atendimento às vítimas brasileiras de tráfico internacional de pessoas do Ministério da Justiça e Segurança Pública identificou 84 vítimas brasileiras.
2: Mas esse é um crime em que há subnotificação, o que indica que o número pode ser muito maior.
4: Mais da metade das pessoas identificadas no ano passado tinham sido levadas ao Camboja, na Ásia, para serem exploradas em centros de golpes virtuais.
2: Esse é um tipo mais recente de destino do tráfico de pessoas. Mas existe também o tráfico para outros tipos de trabalhos forçados, exploração sexual, adoção ilegal de crianças, entre outras modalidades.
4: Os dados sobre raça e cor mostram que pessoas pretas e pardas constituem a maioria das vítimas nas bases que coletam essas informações.
2: Homens costumam ser mais traficados para trabalhos análogos à escravidão e mulheres para exploração sexual.
4: Mais cedo, nós conversamos com a ministra substituta do Ministério dos Direitos Humanos e da Cidadania, Caroline Reis, sobre esse tipo de crime, como denunciar e que precauções podem ser tomadas. Acompanhe.
12: Olá,
4: ministra, seja muito bem-vinda à Voz do Brasil para a gente falar desse tema que é tão sensível, né? Que é o tráfico de pessoas. Eu queria que a senhora começasse falando para a gente quais são as formas mais comuns de tráfico. Para quais finalidades o tráfico de seres humanos é mais comumente utilizado? É trabalho? Prostituição? Quais são os tipos mais comuns?
12: Bom, os tipos mais comuns são para exploração sexual, né, em geral, de mulheres e meninas, também para exploração de trabalho. Então, muitas pessoas são tiradas dos seus locais para ter esse trabalho forçado, sem garantia de dignidade e de direitos, né, trabalhistas nesses locais em que eles são forçados aí. E também para fazer outras questões relacionadas a coisas forçadas, né, nesses outros países.
2: Ministra, é muito comum que as vítimas sejam atraídas por um sonho, né? Promessas de conhecer o mundo, de ter um emprego dos sonhos, de receber valores muito vultosos, né? Quais são os sinais de que algo pode estar errado na proposta?
12: Geralmente, propostas que são muito atrativas e que tenham assim, vantagens muito grandes, sem grandes retornos, elas devem ser tratadas como um risco. Então, as pessoas devem verificar altos pagamentos, poucos direitos que são providos, retornos que sejam muito altos, parte dessas promessas de outras pessoas. Isso indica riscos de tráfico de pessoas.
4: Bom, ministra, a gente conversou mais cedo com a Cíntia Meirelles, que é presidente no Brasil da organização não governamental Êxodos, que é uma organização especializada em tráfico de pessoas. E ela falou sobre a importância das pessoas denunciarem quando elas desconfiarem. Vamos ouvir e aí depois eu sigo com a nossa conversa.
13: Na dúvida, a família tem que denunciar, ainda que não consiga fazer com que a pessoa que está iludida acredite, denuncie. O segundo ponto é trazer a razão e a lógica. Então, por exemplo, se alguém recebe uma proposta de trabalho e essa empresa está pagando esse passaporte, pergunte se a empresa tem um documento oficial, um contrato assinado. Ao mesmo tempo que essas pessoas são aliciadas pela internet, elas podem utilizar a mesma internet para fazer uma verificação simples. Se essa pessoa existe, se existe um contato dessa empresa, se existe um site dessa empresa, se essa empresa aplicou um visto de trabalho. Porque, assim, outro detalhe: ninguém sai do Brasil para ir trabalhar em outro país sem ter um visto de trabalho em seu passaporte. E sempre canais de denúncia. É muito importante denunciar.
4: Ministra, quais são os canais de denúncia, então, que ela menciona aí, né? Quais são os canais de denúncia disponíveis no Brasil? E para brasileiros que possam estar nessa situação fora do país também, como eles podem procurar ajuda?
12: O principal canal de denúncia é o Disque 100. O Disque 100, ele é coordenado aqui pela nossa Ouvidoria Nacional dos Direitos Humanos, mas o canal do Disque 100, ele pode ser acessado por várias formas, tanto ligação, como WhatsApp e também pela internet. Então, a pessoa em qualquer lugar do mundo, ela pode acessar o Disque 100. Esse serviço, ele funciona todos os dias da semana e também 24 horas por dia.
2: Existem outras dicas de autoproteção também para quem está indo viver uma experiência de trabalho no exterior? Por exemplo, compartilhar o roteiro de viagem com a família, manter cópia de documentos, alguma coisa assim?
12: Sim, o mais importante é a pessoa verificar bem a proposta que está sendo oferecida, desconfiar de propostas que são com muitos benefícios e poucas exigências, né, em troca, e a pessoa deve manter contato perene, né, constante com a sua família, falando sobre o roteiro da viagem, falando sobre as formas e por onde ela esteja passando, e jamais dar documentos para que fique aos cuidados de um terceiro.
4: E aí, lembrando também que a pessoa pode deixar cópias também dos seus documentos pessoais aqui no Brasil com a sua família, né? Para tentar também ter aí um pouco mais de garantia, né?
12: Isso mesmo. Isso é muito importante. As pessoas que estão aqui no Brasil, familiares, amigos, é muito importante que eles estejam sabendo sobre a viagem, sobre os passos dessa pessoa e também mantenham documentação, mesmo que seja cópia, aqui no país.
4: Agora, ministra, mesmo já estando em situação de exploração, pode demorar para que a pessoa identifique que está numa situação grave, assim, né? Às vezes, ela tem uma dívida, promessas de ganhos futuros, expectativa de que a situação ali ruim é temporária e vai melhorar depois. Tudo isso pode deixar a pessoa um pouco confusa, né? O que ajuda a identificar que se trata de uma situação de tráfico de seres humanos e de exploração?
12: Quando você tem a sua dignidade ali violada, em geral você não consegue sair, ter liberdade para sair, né, do seu local de trabalho. Em geral você é maltratado, as pessoas te tratam mal, podem, né, eventualmente te tratar com termos pejorativos. Qualquer indicação de maus tratos e de cerceamento da sua liberdade de ir e vir é um indicativo de que você está sendo submetido a tráfico de pessoas.
2: A gente está falando até agora de pessoas que são levadas daqui para o exterior e são exploradas lá. Mas existem também redes de tráfico de pessoas que trazem estrangeiros para o Brasil? Quais são as mais comuns e como é que o brasileiro pode desconfiar desse tipo de situação, ministra?
12: Sim, existem também tráfico de pessoas, infelizmente, que acontecem aqui em território brasileiro. Em geral, são pessoas estrangeiras que estão em situação de vulnerabilidade, não tem ali muita informação, tem uma dificuldade com a língua também, de acesso a serviços. Então, essas pessoas têm que buscar ajudas dos órgãos responsáveis. A gente tem aqui a nossa Política Nacional de Enfrentamento ao Tráfico de Pessoas, coordenada pelo Ministério da Justiça, mas em coordenação com vários órgãos do governo federal. Temos também que divulgar, né, os canais de denúncias existentes. E aqui no Disque 100, a gente também tem a opção de atendimento em outras línguas para facilitar o atendimento de migrantes que não falam português. E essas pessoas, principalmente, devem buscar informações e acessar os órgãos que são responsáveis por combater esse tipo de ilícito.
4: Lembrando que o Disque 100, né, a senhora mencionou, ele pode ser feito por ligação telefônica, pela internet. Quando a pessoa vai ligar, é só discar o número 100 de qualquer telefone?
12: Isso, é só discar o número 100 de qualquer telefone ou acessar um número no WhatsApp ou também acessar a internet, coloca Disque 100, que vai aparecer o local que ele pode fazer a denúncia via internet também.
2: Nós conversamos com a ministra substituta dos Direitos Humanos e da Cidadania, Caroline Reis. Muito obrigado, ministra, por sua entrevista aqui à Voz do Brasil.
12: Eu que agradeço. Obrigada.
4: Quem está esperando por uma perícia médica do INSS deve ficar atento.
2: Uma iniciativa da Perícia Médica Federal está antecipando o atendimento em agências de 14 estados.
4: Os detalhes na reportagem de Pedro Sardinha.
14: Atenção, segurados do INSS em todo o país. A Perícia Médica Federal está antecipando atendimentos em 37 agências espalhadas pelo Brasil. A ação contempla municípios de 14 estados: Alagoas, Bahia, Ceará, Goiás, Maranhão, Minas Gerais, Mato Grosso, Pará, Paraíba, Pernambuco, Piauí, Rio Grande do Norte, Rondônia e Tocantins. Quem explica como você pode garantir a sua vaga mais cedo é o diretor do Departamento da Perícia Médica Federal, Álvaro Fagundes.
15: O cidadão, sabendo que vai haver mutirão na sua cidade, ele pode ligar na Central 135 e solicitar a antecipação da sua perícia, assim como acessar o aplicativo Meu INSS. Além disso, a própria administração provê essa antecipação em muitos casos, naqueles casos que estão com longa espera, e avisa o requerente da nova data. Então ele tem que ficar atento nas mensagens que eventualmente receba

0: por mensagem de aplicativo ou por SMS.
1: Fique de olho no seu celular e lembre-se, mudar a sua perícia para uma agência mais rápida não altera o local onde você vai receber o pagamento do seu benefício. Não perca tempo. Acesse hoje mesmo o aplicativo Meu INSS ou ligue para o telefone 135. Reportagem Pedro Sardinha.
2: Guardar documentos é também preservar a história e a identidade de um povo.
3: Para incentivar iniciativas que cuidam desse patrimônio, está aberto um edital de apoio a projetos voltados à conservação e ao acesso de acervos documentais em todo o país.
4: Parte da memória do país está guardada em arquivos públicos, privados e comunitários. Nesses locais é feita a conservação, organização e digitalização dos acervos. Um trabalho que pode ser financiado pelo edital Brasil Arquivos. A iniciativa vai destinar R$1.400.000 a 20 projetos. Cada um receberá R$70.000. O edital é uma parceria entre o programa ProMemórias, do Instituto Galo da Manhã, e o Arquivo Nacional. Podem participar projetos de preservação, organização, tratamento técnico, digitalização e difusão de acervos documentais. Um dos critérios do edital é regionalizar a seleção. Metade das vagas será distribuída entre as 5 regiões do país, com pelo menos 2 projetos de cada uma. A outra metade será preenchida pela classificação geral, independentemente da região. Nos 2 casos, será respeitada a ordem de classificação. As inscrições são gratuitas e podem ser realizadas até o dia 2 de agosto. Acesse o edital e o formulário de inscrição pelo endereço promemorias.org.br. Reportagem Uriel Ricardo.
2: Está aberta até amanhã a indicação de vagas dos programas de pós-graduação do Brasil que desejam participar do Programa de Desenvolvimento Acadêmico Indígena.
3: A chamada prevê a concessão de até 300 bolsas, sendo 200 de mestrado e 100 de doutorado, para candidatos pertencentes a povos indígenas reconhecidos no território nacional.
2: As instituições interessadas devem informar o número de vagas que pretendem ofertar. A relação de habilitados será divulgada até 13 de agosto.
3: Saiba mais em gov.br/mec.
2: E essas foram as notícias do Governo Federal.
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3: Fique agora com as notícias do Poder Judiciário e do Congresso Nacional. Boa noite.
2: Boa noite e até amanhã.
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7: STF determina que a União apresente novas informações sobre os recursos destinados à Comissão de Valores Mobiliários. Para o STJ, valor de indenização por dano moral decorrente da morte de uma pessoa não deve ser definido apenas pelo parentesco. E Semana Nacional do Sistema Eletrônico de Votação acontece de 3 a 9 de agosto. Boa noite, eu sou Marcela Luiza. O ministro Flávio Dino do Supremo Tribunal Federal determinou que a União apresente novas informações sobre os recursos destinados à Comissão de Valores Mobiliários, a CVM. Pablo Lemos.
8: O ministro negou o pedido do Partido Novo para obrigar o governo a reservar, desde já, uma verba mínima para a autarquia no orçamento de 2027. Apesar disso, Flávio Dino reafirmou que os recursos arrecadados com a taxa de fiscalização do mercado de capitais devem ser destinados à CVM, conforme determinação do Supremo. Na decisão, o ministro determinou que o governo informe a previsão de arrecadação da taxa em 2027, quanto pretende destinar à comissão no orçamento e qual o custo necessário para manter as atividades de fiscalização da autarquia. Flávio Dino destacou ainda que o fortalecimento da CVM é importante para combater fraudes e crimes financeiros envolvendo o mercado de capitais.
7: STJ entende que valor de indenização por dano moral no caso de morte deve considerar convivência e dependência emocional ou econômica entre vítima e familiares que pedem a reparação. Fátima Uchoa.
9: Para a quarta turma, é preciso considerar também a convivência efetiva e se havia dependência emocional ou econômica entre a vítima e os familiares que pedem a reparação moral. O julgamento tratou da indenização a familiares de uma criança de 1 ano que morreu no desastre causado pelo rompimento da barragem da mina Córrego do Feijão em Brumadinho, Minas Gerais, em 2019. O colegiado manteve o direito de avós e tios, mas por considerar o valor desproporcional, o reduziu para R$ 150 mil a cada avô e para R$ 25 mil a cada tio. Segundo a relatora ministra Isabel Galotti, os critérios buscam evitar ampliação excessiva do número de beneficiários e fixação de condenações desproporcionais.
7: Vem aí a primeira semana nacional do Sistema Eletrônico de Votação, de 3 a 9 de agosto. E os tribunais regionais eleitorais de todo o país já se preparam para o evento. Rimac Souto.
10: Na região sul, por exemplo, vão ter demonstrações sobre o funcionamento e a segurança da urna eletrônica, atividades educativas com estudantes, exposições, votações simuladas, sessão plenária externa e ações de enfrentamento à desinformação. O TRE do Paraná vai promover 137 ações em todo o estado. O de Santa Catarina vai apresentar os procedimentos de preparação da urna eletrônica, as etapas da votação e os mecanismos de segurança e auditoria, entre outras atividades. O TRE do Rio Grande do Sul vai começar a programação com uma demonstração da parte interna da urna eletrônica no plenário do tribunal. Para mais informações sobre a Semana Nacional do Sistema Eletrônico de Votação, é só acessar o site tse.jus.br.
7: Justiça do Trabalho considera que nem sempre é preciso avaliar perícia médica para julgar comportamento de profissional demitido por justa causa. Rocine Gomes.
11: Um bancário da Caixa foi demitido por assédio ao atender uma cliente. Anos antes, ele já havia sido alertado e suspenso pelo comportamento inadequado. Em defesa, alegou que sofria de alcoolismo e tentou apresentar uma perícia médica para provar que não tinha consciência dos atos. Mas a Justiça do Trabalho rejeitou, porque entende que as provas do processo foram suficientes para mostrar que o profissional tinha capacidade de entender o que fazia.
7: Justiça Federal determina que município de Viana, no Maranhão, encerre atividades de lixão clandestino em até 6 meses. A decisão atendeu a um pedido do MPF. Sabrine Menezes.
12: Além disso, a Justiça determinou a apresentação do Plano Municipal de Gestão Integrada de Resíduos Sólidos e de um projeto de aterro sanitário que deve ser regularizado no prazo de 3 meses. O objetivo da decisão é recuperar a área degradada e regularizar a gestão de resíduos sólidos produzidos no município. Em caso de descumprimento da ordem de desativação do lixão, será aplicada uma multa diária de R$ 5 mil.
7: 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Uma boa noite e até amanhã.
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13: Eu sou Paula Groba.
14: E eu sou Ricardo Nakaoka.
13: E estes são os destaques de hoje do Jornal do Senado, que começa agora.
14: Vítima de violência doméstica e mãe solo podem ter prioridade na reforma agrária.
13: Pix Pensão, nova lei cria transferência automática da pensão alimentícia.
14: Plataforma do Senado para sugestão de projetos registra recorde de participação.
13: Boa noite.
14: Boa noite.
13: O pagamento da pensão alimentícia vai ganhar um novo mecanismo para facilitar o cumprimento das decisões judiciais.
14: Sancionada pelo Executivo, a chamada Lei do Pix Pensão altera o Código de Processo Civil e autoriza a transferência automática do valor devido da conta bancária do devedor para a do beneficiário. A reportagem é de Yasmin Rodrigues.
15: Foi sancionada pelo Executivo a chamada Lei do Pix Pensão, que altera o Código de Processo Civil para permitir que o valor da pensão alimentícia seja debitado automaticamente da conta do devedor e transferido para a do beneficiário. A medida busca dar mais segurança às famílias que dependem desses recursos. A advogada especialista em direito de família, Aline Sacomano, explica como o mecanismo vai funcionar.
16: O chamado Pix Pensão, porque que o mecanismo mecanismo de pagamento automático da pensão alimentícia por meio do PIX, mas sempre mediante uma determinação judicial. A grande novidade é que, em vez do pagador da pensão alimentícia realizar a transferência manual, sai automaticamente debitado da conta dele.
15: Caso não haja saldo suficiente na conta indicada, o sistema poderá tornar indisponíveis outros ativos financeiros do devedor até alcançar o valor da dívida. Depois dos prazos previstos em lei, esses recursos poderão ser convertidos em penhora e transferidos ao credor. A proposta foi aprovada pelo Congresso Nacional e recebeu parecer favorável da relatora no Senado, a senadora Ana Paula Lobato, do PSB do Maranhão. Segundo ela, a iniciativa vai fortalecer a proteção de crianças e adolescentes que dependem da pensão alimentícia para custear despesas com vestuário, educação e alimentação, por exemplo.
17: A proposição merece acolhida porque enfrenta problema recorrente nas execuções de alimentos, a necessidade de sucessivas provocações judiciais diante de inadimplimentos mensais. Ao permitir a transferência automática da prestação alimentícia, o projeto confere maior efetividade à decisão judicial já proferida.
15: A lei do PIX Pensão vai entrar em vigor um ano após a publicação, em julho de 2027.
13: E mulheres vítimas de violência doméstica e mães que criam os filhos sozinhas podem ter prioridade na distribuição de terras da reforma agrária.
14: O projeto está pronto para ser votado pela Comissão de Agricultura. A reportagem é de Marcela Cunha.
18: A proposta altera a lei da reforma agrária para facilitar a titulação de terras em nome de mulheres trabalhadoras da agricultura familiar. Na distribuição dos lotes, terão prioridade as trabalhadoras rurais responsáveis sozinhas pela família e as vítimas de violência doméstica. Para a senadora Tereza Cristina, do Progressistas de Mato Grosso do Sul, a medida amplia a autonomia econômica das mulheres.
19: Isso dá segurança. Nós temos muito alcoolismo na área rural, né? E às vezes o marido vai embora e deixa a mulher com 4, 5 filhos para criar, quando não quer que ela saia do lote nos assentamentos. Elas tendo a segurança do título de propriedade da sua terra, para poder buscar crédito e tendo assistência técnica, elas podem fazer a diferença.
18: As regras serão detalhadas em regulamento depois de consulta pública. O projeto também beneficia famílias rurais com pessoas com deficiência. Já aprovado pela Comissão de Direitos Humanos, o projeto tem parecer favorável do relator, senador Wellington Fagundes, do PL de Mato Grosso. E se passar pela Comissão de Agricultura, seguirá para a votação no plenário.
13: A pauta climática avançou no Senado no primeiro semestre.
14: Com a previsão de intensificação do fenômeno El Niño nos próximos meses, projetos voltados ao enfrentamento dos eventos climáticos extremos e a adaptação às mudanças do clima devem ganhar prioridade na retomada dos trabalhos legislativos. Os detalhes com o repórter César Mendes.
20: O El Niño é um fenômeno climático natural que causa o aquecimento das águas do Oceano Pacífico, alterando os ventos e a distribuição das chuvas.
14: Mudanças do clima devem ganhar prioridade na retomada dos trabalhos legislativos. Os detalhes com o repórter César Mendes.
20: O El Niño é um fenômeno climático natural que causa

0: Econômicos e agora em análise na Comissão de Meio Ambiente, que cria o Programa Nacional do Metano Zero, do senador Fernando Dueire, do PSD de Pernambuco.
1: Esse projeto estimula tecnologias e a recuperação energética de resíduos.
0: Na Comissão de Meio Ambiente foram aprovadas a criação das políticas de fomento à agricultura regenerativa, do senador Sérgio Petecão, do PSD do Acre, e de desenvolvimento sustentável da pesca, de Alessandro Vieira, do MDB de Sergipe, além do mapa do caminho brasileiro da transição justa para a economia de baixo carbono, do senador Beto Faro, do PT do Pará, agora em análise na Comissão de Constituição e Justiça.
2: E na retomada dos trabalhos legislativos, o Congresso Nacional terá como prioridade a análise de pelo menos 87 vetos presidenciais que trancam a pauta. Os dispositivos tratam de temas como saúde, educação, economia e segurança pública. Pela Constituição, um veto precisa ser apreciado em até 30 dias após o recebimento. Passado esse prazo, ele passa a impedir a votação de outras matérias em sessão conjunta de deputados e senadores. Para derrubar um veto presidencial, é necessária a maioria absoluta dos votos das duas casas. A última sessão do Congresso para análise de vetos foi realizada em maio.
3: Entre os vetos que aguardam votação, estão trechos do Estatuto do Pantanal e da Lei Geral do Esporte. Também está na pauta o veto integral ao projeto que flexibilizava regras para a contratação de jovens de 18 a 29 anos que nunca tiveram a carteira assinada.
2: A proposta reduzia a alíquota do FGTS e a contribuição previdenciária como incentivo para que empresas contratassem trabalhadores sem experiência. Ao vetar o projeto, o governo argumentou que a medida contrariava a Constituição e o interesse público. Autor da iniciativa, o senador Irajá, do PSD do Tocantins, afirma que a proposta representa uma alternativa para reduzir o número de jovens que não estudam nem trabalham.
4: Os adolescentes, os jovens, que tanto sonham e almejam ter uma profissão, ter a sua independência financeira, hoje não possuem nenhum tipo de perspectiva, porque o próprio mercado de trabalho justifica que esses jovens não têm experiência profissional. Ora, é um dilema. Se ele não tem oportunidade, como é que ele vai ter experiência?
3: Cada vez mais brasileiros têm usado a internet para participar das decisões do Senado. O balanço do primeiro semestre do site E-Cidadania aponta crescimento no uso da plataforma, que permite ao cidadão apresentar ideias para novas leis, manifestar opinião sobre projetos em análise e acompanhar audiências públicas e sabatinas.
2: Entre os assuntos que despertaram maior interesse da população estão propostas relacionadas à educação e sugestões sobre direitos e remuneração de militares. A reportagem é de Yasmin Rodrigues.
5: O programa E-Cidadania registrou mais de 8 mil ideias legislativas enviadas por cidadãos, que receberam mais de 500 mil apoios. Além disso, milhares de pessoas participaram de consultas públicas e de eventos interativos promovidos pelo Senado. Entre os assuntos que despertaram maior interesse da população estiveram ideias relacionadas à educação e sobre direitos e remuneração de militares. Segundo o coordenador do programa E-Cidadania, Alisson Bruno, a quantidade de apoios registrados já se aproxima de todo o volume alcançado em 2025. Ele ainda destacou que qualquer cidadão pode participar das atividades do Senado, inclusive pessoas surdas ou quem não possui acesso à internet.
6: É importante informar que essa ferramenta é o espaço onde as pessoas participam enviando as suas ideias para virarem projetos de lei. É possível enviar as ideias pela internet, escrevendo as ideias, ou até mesmo gravando um vídeo em Libras e nos enviando o link desse vídeo. E aqueles que não têm acesso à internet podem ligar para o telefone 0800 do Senado.
5: As ferramentas do programa E-Cidadania seguem abertas durante todo o ano. Para participar das atividades, é só acessar o portal em senado.leg.br/e-cidadania ou ligar na ouvidoria do Senado em 0800 061 2211.
3: Com edição de Paula Groba e trabalhos técnicos de Eliseu Caires, o Jornal do Senado fica por aqui. Acompanhe agora as notícias da Câmara dos Deputados. Boa noite.
2: Boa noite e até amanhã.
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8: Avança na Câmara a instituição de auxílio financeiro para cuidador familiar. Mulheres com

0: Medida protetiva terá um benefício em programa habitacional.
1: Projeto reduz tributo para combustível produzido a partir do óleo de dendê.
0: Boa noite. A Câmara está examinando proposta que concede benefícios tributários para o combustível produzido a partir do óleo de dendê. A repórter Silvia Munhato traz mais informações sobre o projeto de lei.
2: A Comissão de Minas e Energia da Câmara aprovou o projeto que reduz a zero as alíquotas de PIS/PASEP e COFINS para o biodiesel fabricado a partir de dendê. O óleo de dendê é uma das principais matérias-primas para a produção de biocombustíveis na região norte. Segundo o relator, deputado Gabriel Mota, de Roraima, o dendê se destaca por sua alta produtividade, baixo custo de produção, oferta regular ao longo do ano, baixa exigência tecnológica na colheita e adaptação a solos pobres. O autor da proposta, deputado defensor Estélio Denner, também de Roraima, diz que o objetivo é aumentar a produção e o total de empregos.
3: Quem produz lá na ponta fica mais incentivado para produzir ainda mais o dendê. Então a perspectiva é com esse nosso projeto, depois que entrar em vigor, depois da sanção presidencial, é que a gente tenha uma maior produção no óleo de dendê do Brasil e que a gente possa também fomentar a indústria de biodiesel.
2: A proposta que elimina a tributação de contribuições sociais sobre a produção de biodiesel a partir do dendê será analisada agora pelas comissões de Finanças e Tributação e de Constituição e Justiça. Da Rádio Câmara de Brasília, Silvia Munhato.
4: Justiça.
1: O projeto que permite ao juiz decretar divórcio de forma imediata, mesmo com disputa sobre bens, foi aprovado pela Câmara e seguiu para análise do Senado. Entenda a mudança com a repórter Sofia Peçanha.
5: A Câmara dos Deputados aprovou o projeto que permite ao juiz decretar o divórcio de forma imediata no início do processo judicial, mesmo que haja disputa por bens ou discordância de uma das partes. A proposta, aprovada pela Comissão de Constituição e Justiça, altera o Código de Processo Civil. Hoje, quando uma pessoa entra na justiça pedindo a separação, o outro cônjuge precisa ser comunicado oficialmente antes da decisão do juiz. Pelo projeto, o magistrado poderá decretar o divórcio logo no início do processo. A outra parte será avisada oficialmente depois e poderá recorrer. Na prática, isso significa que o fim do casamento poderá ser reconhecido mais rapidamente pela justiça, enquanto outras questões do processo, como divisão de bens, pensão ou guarda de filhos, continuam sendo analisadas. Segundo a autora do projeto, a deputada Laura Carneiro, do PSD do Rio de Janeiro, a medida busca tornar mais rápida a dissolução do casamento e evitar conflitos prolongados entre os cônjuges.
6: Porque às vezes o casal continua sem se divorciar, impede que uma nova família seja constituída ou pior, vira uma grande chantagem entre cônjuges que não é saudável, especialmente para as crianças.
5: Segundo especialistas, a mudança acompanha entendimento já adotado pelo Superior Tribunal de Justiça, que admite a decretação do divórcio de forma antecipada em determinadas situações. A especialista em Direito Constitucional, Adriane Folt, explica que hoje a separação do matrimônio depende apenas da vontade de um dos cônjuges.
7: Podendo então o divórcio ser decretado de forma direta e imediata, sem a anuência da outra parte, sem a sua concordância.
5: O projeto que permite ao juiz decretar o divórcio de forma imediata no início do processo judicial segue para análise do Senado se não houver recurso para análise no plenário da Câmara. Da Rádio Câmara de Brasília, Sofia Peçanha.
4: Meio ambiente.
0: Proposta impede punição de dono de imóvel rural com incêndio involuntário. O repórter José Carlos Oliveira nos conta como está a análise do projeto na Câmara.
8: As comissões de Agricultura e de Meio Ambiente da Câmara dos Deputados aprovaram um projeto de lei que isenta de sanção ou embargo o dono de imóvel rural que tenha ocorrido incêndio involuntário. A proposta do deputado Lúcio Moschini, do PL de Rondônia, altera a lei que criou a Política Nacional de Manejo Integrado do Fogo a fim de proteger o proprietário rural nos casos de queimada na vegetação nativa sem intenção nem negligência. Relator na Comissão de Meio Ambiente, o deputado Nilton Tato, do PT de São Paulo, explica a situação em que ocorrerá a isenção de punição ao proprietário rural.
9: Se um proprietário de uma área for atingido por um incêndio que começou numa área vizinha, a legislação pode ter uma interpretação hoje, coloca ele no mesmo grau de responsabilização. Então, o que o deputado Moschini fez, e por isso é meritório o projeto dele, é de deixar muito claro de que aquele proprietário vizinho que foi atingido por um incêndio que não tenha responsabilidade, não venha a ter esta responsabilidade.
8: Nilton Tato fez ajustes pontuais no texto.
9: E o que a gente fez foi deixar mais explícito para que isso não venha causar algum dano, algum prejuízo, porque não é justo que um proprietário assuma dano de um crime que tenha acontecido em outra área e não na dele.
8: Falta apenas a aprovação da Comissão de Constituição e Justiça para a proposta ser encaminhada diretamente para a análise do Senado, sem necessidade de votação no plenário da Câmara. Da Rádio Câmara de Brasília, José Carlos Oliveira.
4: Previdência.
1: Comissão aprova projeto que institui auxílio para cuidador familiar. A repórter Maria Neves tem os detalhes da proposta.
10: A Comissão de Defesa dos Direitos da Pessoa Idosa da Câmara aprovou o projeto do deputado Marcos Tavares, do PDT do Rio de Janeiro, que institui auxílio financeiro de R$ 600 para cuidadores não remunerados de pessoas idosas ou com deficiência. Pelo texto, terá direito ao benefício cuidadores da família que residam na mesma casa de quem recebe o cuidado. O cuidador familiar também não poderá ter trabalho formal remunerado que impeça o cuidado. Além disso, deve estar com os dados atualizados no Cadastro Único do Governo Federal, o CAD Único, e a renda mensal de cada integrante da família não pode ultrapassar um quarto do salário mínimo. Hoje, esse valor equivale a R$ 425. O relator, deputado Heriberto Medeiros, do PSB de Pernambuco, ressaltou que em 2024 entrou em vigor a Política Nacional de Cuidados prevista em lei. Segundo explica, a norma estabelece diretrizes para profissionalização e apoio a cuidadores, além de reconhecer o cuidado como dimensão fundamental da proteção social. No entanto, a legislação não prevê compensação financeira para situações em que familiares assumem a tarefa de cuidar de um parente de forma integral e permanente. Na opinião do deputado, a remuneração por esse trabalho vai melhorar, inclusive, o bem-estar de idosos e de pessoas com deficiência.
11: Projeto que irá beneficiar, dar atenção àquelas pessoas da família que cuidam dos seus familiares por necessidade, as pessoas idosas, pessoa com deficiência que não tem condições de pagar a um cuidador, esse cuidador da família que está dando essa atenção irá ter o auxílio de R$ 600 para a sua sobrevivência, mas também para cuidar com atenção, com cuidado, com zelo que verdadeiramente merece a pessoa idosa e a pessoa com deficiência.
10: Ainda de acordo com o texto aprovado, o auxílio financeiro ao cuidador não remunerado poderá ser recebido mesmo por quem já conta com outros benefícios de programas de transferência de renda, como Bolsa Família. Entretanto, a soma dos valores recebidos não pode ultrapassar um salário mínimo. Os cuidadores de famílias em que a renda de cada integrante seja maior que um quarto do salário mínimo poderão receber a metade do auxílio financeiro, no valor de R$ 300, por até 24 meses. A proposta que institui o auxílio para o cuidador familiar ainda será analisada pelas comissões de Previdência e Assistência Social, de Finanças e Tributação e de Constituição e Justiça. Da Rádio Câmara de Brasília, Maria Neves.
4: Habitação.
0: Comissão aprova projeto que beneficia mulheres com medidas protetivas no Minha Casa Minha Vida. A repórter é Silvia Munhato.
2: A Comissão de Desenvolvimento Urbano da Câmara aprovou o projeto que altera as regras do programa Minha Casa Minha Vida para beneficiar mulheres sob medida protetiva. Pelo texto, essas mulheres poderão financiar um imóvel pelo programa, mesmo que já possuam outra casa ou tenham recebido subsídios habitacionais anteriormente, condições que normalmente impediriam o acesso ao benefício. A proposta original focava no financiamento de reformas de segurança nas residências atuais das vítimas. O texto aprovado é o relatório da deputada Natália Bonavides, do PT do Rio Grande do Norte, que permite a compra de novas unidades. Segundo ela, a prioridade deve ser a retirada da vítima do local de risco.
12: Aquela situação dessa mulher vai permitir com que ela acesse de forma emergencial as políticas do programa Minha Casa Minha Vida. Isso é muito importante porque a gente está vendo um crescimento da violência contra as mulheres e um crescimento brutal.
2: O projeto que beneficia mulheres sob medida protetiva dentro do Minha Casa Minha Vida será analisado agora pelas comissões de Defesa dos Direitos da Mulher, de Finanças e Tributação e de Constituição e Justiça. Da Rádio Câmara de Brasília, Silvia Minhato.
4: Transportes.
1: Avança na Câmara projeto que permite a substituição das lâmpadas originais dos faróis dos veículos por modelos de LED. A repórter Júlia Lopes tem os detalhes.
13: A Comissão de Viação e Transportes da Câmara aprovou um projeto que permite a substituição das lâmpadas originais dos faróis por modelos de LED, independentemente da idade do veículo. Atualmente, o Conselho Nacional de Trânsito, o CONTRAN, proíbe a troca em carros que não foram projetados para esse tipo de tecnologia. Pelo texto aprovado, a substituição será permitida desde que as lâmpadas tenham certificação do Instituto Nacional de Metrologia, Qualidade e Tecnologia, o Inmetro, e que a instalação siga os padrões de segurança e regulagem definidos pelo próprio CONTRAN. O relator da proposta, deputado Zé Trovão, do PL de Santa Catarina, afirmou que o objetivo é ajudar principalmente proprietários de veículos mais antigos que hoje enfrentam dificuldades para encontrar peças compatíveis. Ele destacou que os benefícios do uso de LED podem trazer mais eficiência, durabilidade e sustentabilidade.
14: Você às vezes está viajando, queima uma lâmpada. Você chega num lugar, não tem lâmpada normal, o cara só tem lâmpada de LED. Você coloca, porque você não pode andar no escuro. Quando a polícia te para, você é multado por isso. E ele pode reter o seu veículo. Então o que nós estamos fazendo hoje é dando clareza a isso. Caminhão. Então ele pode ser feita a transferência de lâmpadas comuns para lâmpadas de LEDs, que além de ser mais eficaz, inclusive na iluminação, são lâmpadas que consomem menos energia. Então a gente está ajudando em vários sentidos. Primeiro, na sustentabilidade e também na visão do caminhoneiro, que é tão importante no nosso transporte.
13: A proposta que altera as regras atuais do CONTRAN sobre o uso de lâmpadas de LED em veículos segue agora para análise na Comissão de Constituição e Justiça. Da Rádio Câmara de Brasília, Júlia Lopes.
4: Ciência e tecnologia.
0: Projeto amplia recursos de acessibilidade na internet, em transmissões de vídeo e em jogos eletrônicos. A repórter Daniele Lessa nos traz quais as medidas.
15: A Comissão de Ciência, Tecnologia e Inovação da Câmara dos Deputados aprovou o projeto que amplia os recursos de acessibilidade na internet e em jogos eletrônicos para pessoas com deficiência. A proposta é da deputada Maria Rosas, do Republicanos de São Paulo, e altera o Estatuto da Pessoa com Deficiência para garantir mais inclusão no ambiente digital. Entre as medidas previstas, o projeto estabelece que empresas de jogos eletrônicos devem garantir, na medida do possível, o acesso de pessoas com deficiência. O texto aprovado também prevê que transmissões de vídeo pela internet, inclusive videoconferências, ofereçam legendas em tempo real, janela com intérprete de Libras e opção de áudio com audiodescrição. Além disso, serviços de streaming e de distribuição de conteúdos audiovisuais na internet deverão apresentar planos de ação para implantar os requisitos de acessibilidade, com um prazo de adaptação de até 10 anos. O relator na Comissão de Ciência, Tecnologia e Inovação, deputado Davi Soares, do Podemos de São Paulo, destacou o impacto social da medida.
16: Olha, eu creio que não vai ter nenhuma resistência, porque essa pauta é justa. Nós estamos falando aí entre 7,3% a 8,9% da população que tem deficiência, muitos deles deficiência visual. Precisavam fazer esse regulamento até para a indústria ter base legal para poder prover. Certamente vai se tornar uma legislação aí há muito tempo esperada por esse grupo da população.
15: Segundo o relator, a proposta cria uma base legal importante para que empresas e plataformas digitais ampliem a oferta de recursos acessíveis, reduzindo barreiras ainda existentes no ambiente digital. O projeto que amplia recursos de acessibilidade na internet, em transmissões de vídeo e em jogos eletrônicos, será analisado agora pelas comissões de Comunicação e de Constituição e Justiça. Da Rádio Câmara de Brasília, Daniele Lessa.
4: Educação.
1: Avança na Câmara a proposta que muda a LDB para exigir das escolas a definição de uma estratégia de prevenção de acidentes e doenças. Confira na reportagem de Luiz Cláudio Canuto.
17: A Comissão de Integração Nacional e Desenvolvimento Regional da Câmara dos Deputados aprovou projeto que exige estratégia nas escolas para prevenção de acidentes e doenças. A proposta altera a LDB, Lei de Diretrizes e Bases da Educação Nacional, que já prevê ações contra as drogas. A relatora na comissão, deputada Socorro Nery, do PP do Acre, manteve as mudanças feitas na Comissão de Educação. A versão original previa a criação nas escolas de comissões internas para prevenção de acidentes, doenças e violência. Mas o entendimento foi o de que as escolas devem ter autonomia para tomar as providências que acharem mais oportunas para cumprir suas responsabilidades.
18: Nós observamos que durante a pandemia de Covid-19, a escola passou a ser um espaço muito importante. Não apenas, porque ali também pode se disseminar muito rapidamente vírus, doenças, mas também como um espaço que pode e deve atuar na busca de novos comportamentos, novas atitudes, novos valores. Cuidando devidamente da infraestrutura, dos brinquedos, do parque, da carteira escolar, portanto, olhando para todo o ambiente escolar e fazendo a devida prevenção para evitar acidentes e violências a crianças e adolescentes nesse ambiente.
17: O projeto foi apresentado pelo deputado Bruno Ganem, do Podemos de São Paulo, e ainda vai passar pelas comissões de Finanças e Tributação e de Constituição e Justiça. A proposta, em princípio, não precisa passar pelo plenário. Para virar lei, o projeto deve ser aprovado pela Câmara e pelo Senado. Da Rádio Câmara de Brasília, Luiz Cláudio Canuto.
4: Direitos Humanos.
0: A Comissão de Direitos Humanos da Câmara aprovou o projeto que garante o uso de elementos culturais e espirituais em espaços públicos e privados. A repórter é Sofia Peçanha.
5: A Comissão de Direitos Humanos, Minorias e Igualdade Racial da Câmara dos Deputados aprovou o projeto que garante o direito ao uso de elementos culturais e espirituais por povos indígenas, comunidades quilombolas, povos e comunidades tradicionais e grupos de matriz afro-brasileira em espaços públicos e privados de uso coletivo. A proposta, apresentada pela deputada Célia Chacrabá, do PSOL de Minas Gerais, estabelece que itens como cocares, turbantes, tranças, vestes rituais, maracás e outros adornos simbólicos possam ser utilizados sem que isso resulte em restrição de acesso, constrangimento ou qualquer forma de discriminação. Durante a votação na comissão, a autora evidenciou a necessidade de proteger a diversidade cultural brasileira.
19: Mas dizer que a nossa identidade é a nossa principal vestimenta, as pessoas compram calça, tiram calça, compram paletó de todas as cores, isso não muda a estética das pessoas. Ao mesmo tempo, isso é uma pressão monocultural. A nossa cultura na fotografia é a expressão, porque as pessoas, por muitas vezes, a gente tem medo quando a gente perde uma identidade no aeroporto, quando perde uma identidade no Iricami. Eu tenho medo mesmo é de perder a nossa identidade ancestral, porque esse sim é o nosso principal documento.
5: O projeto reforça direitos já previstos na Constituição, como a liberdade de crença, a livre expressão cultural e a dignidade da pessoa humana, além de responder a casos de discriminação. Em seu parecer, o relator, o deputado Rimonte, do PT do Rio de Janeiro, afirmou que a proposição contribui para o fortalecimento da proteção jurídica dessas manifestações ao explicitar garantias e induzir mudanças institucionais necessárias à prevenção de violações de direitos. A deputada Duda Salabert, do PSOL de Minas Gerais, concordou com o parecer do relator e acrescentou que o projeto garante o direito de existir no espaço público.
20: A cidade é um espaço de disputa simbólica, disputa cultural e disputa humanitária. Então, se os indígenas não podem ocupar os espaços com suas vestimentas, com a sua tradição, a cidade está dizendo que os indígenas não podem ocupar aquele espaço. Então, é um projeto sobre democracia, é um projeto sobre o direito à cidade.
5: O texto proíbe a discriminação em locais como aeroportos, escolas, hospitais, repartições públicas e estabelecimentos comerciais, além de prever que órgãos públicos e empresas prestadoras de serviços adotem medidas de capacitação de seus agentes para promover o respeito à diversidade cultural e étnica. O projeto vai ser analisado ainda pelas comissões da Amazônia e dos Povos Originários e Tradicionais e de Constituição e Justiça. Em princípio, não precisa passar pelo plenário. Para virar lei, a proposta precisa ser aprovada pela Câmara e pelo Senado. Da Rádio Câmara de Brasília, Sofia Peçanha.
1: 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Boa noite.
0: A Voz do Brasil volta amanhã. Boa noite para você.
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1: De junho de 1941. Os relógios marcavam 10:30 da manhã, quando a voz do locutor Aurélio Andrade, em meio aos acordes da música Lago Londrina, anunciou ao microfone da Rádio Nacional:
2: Senhoras e senhoritas, a Rádio Nacional do Rio de Janeiro apresenta... Em Busca da Felicidade, emocionante novela de Leandro Blanco.
3: Estreava Em Busca da Felicidade, do autor cubano Leandro Blanco. Era o início de um modelo totalmente novo na cultura brasileira. Histórias seriadas, transmitidas em capítulos de meia hora, três vezes por semana, às segundas, quartas e sextas-feiras.
1: O sucesso foi imediato. Só no primeiro mês, a emissora recebeu mais de 48 mil cartas de ouvintes apaixonados. O drama, com classes sociais diferentes, que tornava improvável o amor entre pessoas pobres e ricas, prendia os brasileiros ao redor do rádio.
3: A atriz Zezé Fonseca, que interpretou a personagem principal, Anitta, relembra o sucesso da primeira radionovela do Brasil.
4: Aquela novela foi realmente a que marcou o início do teatro de novelas na Rádio Nacional. E foi aquele sucesso espetacular, não é verdade?
5: Aliás, o seu papel qual era naquela
4: Anitta,
5: ocasião?
4: Né?
5: Anitta.
4: A esposa muito digna.
5: Dedicadíssima,
4: né? Muito dedicada ao Alfredo, né? Que sofria com a Carlota. A Isis de Oliveira era minha filha, era Alice.
1: Por trás desse marco artístico, se consolidou uma engrenagem comercial poderosa. E o grande arquiteto desse império foi Vitor Costa, diretor de Rádio Teatro da Rádio Nacional.
3: Ele percebeu cedo o poder econômico do melodrama e conseguiu construir um acordo histórico com a emissora. Vitor Costa cuidaria do elenco das radionovelas e teria participação sobre o faturamento em cima de cada verba de patrocínio que entrasse para o setor. Quem conta é Mário Brazini, antigo diretor artístico da Nacional.
6: Não digo que o Vitor tenha inventado a novela, não é isso. Como ele comandava o rádio teatro naquele tempo, mediante um módico salário, ele então propôs ao superintendente das empresas incorporadas ao Patrimônio Nacional que se ele colocasse 100 mil cruzados de contratos de publicidade, mas queria ganhar 5 mil. Então o coronel Costa Neto respondeu que não. Que se ele pusesse os 100 mil cruzados, ele teria 5%. Não só pondo os 100 mil cruzados. O que ele pusesse, tudo que ele pusesse no rádio teatro, ele receberia 5%. Daí a pouco o rádio teatro punha milhões em verbas de publicidade dentro da rádio e não apenas os 100 mil cruzados.
1: Fato é que a explosão das radionovelas mudou até o espaço físico da emissora, como explica Rodrigo Faor.
7: As novelas eram o grande tchan, eles viram logo que esse negócio da paixão pelo brasileiro da novela era um fato, tanto que um dos andares era praticamente só disso e o outro era de música, né? Era um dos dois andares do Edifício à Noite, um era mais ligado à parte musical e o outro era só disso, porque houve um tempo que, nossa, eram dezenas de novelas simultaneamente no ar, era uma coisa impressionante, né?
3: Impressionante mesmo. As novelas ocupavam metade da programação da Rádio Nacional. A emissora chegou a transmitir 16 novelas semanais.
1: Mas nenhuma obra paralisou tanto a nação quanto O Direito de Nascer, que estreou em janeiro de 1951. O dramalhão cubano de Félix Cainé alcançou a espantosa marca de 73% de audiência nas rádios. Às 8 horas da noite, o Brasil chorava as dores de Maria Helena e do doutor Alberto Limonta.
8: Senhoras e senhoritas, O famoso creme dental Colgate, criador dos mais belos sorrisos. E Palmolive, o sabonete embelezador da mais alta qualidade que existe, apresentam...
9: Mais um capítulo da emocionante novela de Félix Cagné, tradução de Eurico Silva, O Direito de Nascer.
1: As radionovelas espelhavam preconceitos, mas também contribuíam para responder a certas reivindicações da sociedade. É o que explica Lia Calabre, doutora em História pela Universidade Federal Fluminense.
10: Você precisa manter um nível de expectativa e de desejo, você precisa responder um pouco aos anseios, né? O anseio de justiça, o anseio de reparação, o anseio de uma sociedade menos desigual, o anseio com relação ao racismo e à discriminação. Elas giram em torno dessas questões.
3: As radionovelas traziam, por meio da arte, a suposta solução de grandes questões do cotidiano brasileiro, mesmo que na prática as coisas não fossem tão perfeitas assim.
10: Então tinha essas aberturas, mas você tinha também a questão da moral, da família, do ser conservador. A ficção faz isso, né? Ela faz a compensação social que a vida não faz. Então, o bem sempre triunfava, o mal acabava sendo punido, que na vida real não é assim.
11: Chega, papai! Chega! O senhor destroçou meu coração impondo-me a sua vontade. Inutilizou a minha vida com seu ódio criminoso e com seu orgulho desesperado. Mas agora chega! De hoje em diante, eu sou dona da minha vida.
1: A partir dos anos 1960, com a popularização da televisão, a era das radionovelas vai chegando ao fim. Mas nos próximos episódios, a gente vai te contar um pouco mais sobre as estrelas dessa época de ouro do rádio e de grandes enredos que marcaram o imaginário brasileiro.
3: Este episódio usou áudios do acervo da Empresa Brasil de Comunicação, do documentário Rádio Nacional de Paulo Rócio e da BBC Brasil.
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0: Minha gente do Brasil, são 20 horas e 11. Muito boa noite, amigos de Brasília e de todo o Brasil. Com a graça de Deus e Nossa Senhora, nós estamos aqui mais uma vez para mandar para todos vocês o eu de cá, você de lá. Eu sou Maurício Rabelo, cumprimenta Maria do Rosário de Fátima de Araújo. Boa noite!
1: Boa noite, Maurício. Boa noite, Celso. Boa noite a todos os ouvintes, gente.
0: Tudo hoje, bom?
1: Começando o programa, Fatinha, hoje, bem? Né? No horário normal.
0: Exatamente.
1: Mais, né? Cedo. Aham. Hoje é dia 30, né? 30 de julho.
0: Exatamente.
1: De 2026.
0: Hoje é o aniversário do meu irmão, Nazário Tavares Rabelo. Opa, é o mais alto da família.
1: Parabéns,
0: e o nosso líder.
1: Parabéns, Nazário. É o mais alto, é o mais bonado, cheio de pobre de tudo,
0: ele,
1: né?
0: Orienta os outros.
1: É o pai dos meninos?
0: Não. Ah, o pai dos meninos é o mais novo. É afilhado dele, entendeu?
1: Esse
0: o pai
1: tá bonado,
0: é,
1: né?
0: O Valdete, é, exato. Eles todos lá, todos, né? É, trabalham
1: família
0: muito.
1: Rabelo,
0: não,
1: todos são muitos abonados.
0: Negócio de abonamento aí é por sua conta.
1: Cobres,
0: mas são,
1: não diz são cheio de cobres.
0: Cheio dos cobres, né? Dedicar o programa para ele, Nazário Tavares Rabelo, aí formoso do Araguaia, no Tocantins. Ele é mais velho do que eu, quase 3 anos, é, então, e ele era meu protetor, o tempo todo ele ia, já era rapaz, ia nas festas me levava, o meu irmão mais velho, o outro, não, não quero andar 3 irmãos juntos, não, que é feio demais, é muito feio, não quero, não, tudo apareado, tudo, não quero.
1: Tanto homem junto, né?
0: Tá louco, rapaz, e o Nazário, o aniversário, não, vamos lá comigo, bora lá, aí tal. E é muito bom, viu? Então,
1: recebo
0: ter você como
1: nossos
0: meu irmão.
1: Parabéns, Nazário.
0: É, exatamente. Felicidades, muitos anos de vida. Eu tenho certeza que a companheira dele, a esposa dele, tá o tempo todo colado, orientando. Ele pede até a paciência, mas você cuida demais de mim, ué. Pelo amor de Deus, deixa eu menos respirar. Não, eu tô preocupada com a sua saúde e tal, e tal. A Eva Teixeira Costa foi minha colega no ginásio, minha comadre. Um abraço para ela lá. Tá, eu tenho, hoje teve festa, minha mãe estava presente, minha irmã Marlene também, o Valdete, a Maria Helena, as filhas do Nazarão lá, é, a Janaína, a Ellen, os netos, né, a Júlia, a Alice, o Davi, enfim, os genros, o Sandro,
1: Sandro,
0: o Júnior, todo mundo, faltou eu, mas espiritualmente falei com ele, passei mensagem no grupo da família e depois liguei para ele, conversei muito com ele, muito bom, né?
1: Parabéns, então, tá em festa no Tocantins.
0: E a gente diverge toda hora, mas tem razão. Se eu tivesse escutado ele muita coisa, eu tava bem melhor, viu, minha irmã? Eu escuto pouco, né? Não, eu escutei a vida inteira. Só que tem hora que você... Eu sou bobo, acredito, então, ó, não acredito, fica a boca aqui, não, ele tá te derrubando. Falei, não, tá não, rapaz, foi isso aí, é um forte, você é um líder, rapaz,
1: é o mais
0: você
1: alto.
0: Não preste atenção, ele, da hora que ele vai falar de você, ele fala com a boca fechada, eu bobão aqui, vai na conversa, não, ele é meu amigo, é amigo da onça, rapaz. Alô, Nazarão, parabéns, felicidade, você mora no meu coração, viu, meu irmão? Então, muitas felicidades.
1: Parabéns, meu filho, de novo. Parabéns de novo.

0: Agora inverteu quem faz aniversário que presenteia as pessoas, né? Tranquilo, pra mandar, né, um lobo guarazinho lá pra nós, né? Pra gente fazer filme. Mas um lobozinho guará.
1: Tem que mandar daqui pra lá, Maurício, que é isso?
0: Como é que é?
1: Deixa de ser mão de vaca.
0: Não, que
1: manda,
0: vaca, não
1: é? Manda um presente pro seu irmão, é o mais velho, te orientou tanto, te deu muito conselho.
0: Pobre, né?
1: Deixou você andar sozinho, se virar sozinho.
0: Pois é, quando eu fui, eu queria ser radialista, ele, não, lá, diz pra lá, isso não dá dinheiro, rapaz. Não. Você tem que ser contador, contabilista,
1: naquele tempo.
0: Eu falei, não, mas eu gosto desse negócio, tem alguém espirrando aqui dentro,
1: não,
0: né?
1: Pelo tá amor vendo, de Deus, né, pra lá.
0: Você tem que ser contabilista, rapaz, outra coisa, engenheiro, eu falei, não, eu tenho vontade de ser radialista, não, pelo amor de Deus.
1: Tem que ser advogado, que antigamente era advogado, era contador.
0: Não, mas eu acho que era muita coisa pra mim. Achava que era que pagar uma faculdade muito cara. Na época, na minha cidade lá, não tinha faculdade pública, né? Tinha que ir para outras capitais do Brasil. Então, ele achava que... E eu já estava na época de trabalhar. Não, eu quero ser radialista. Não, sai fora, rapaz. Mas aí deu certo. Eu me realizei. Deus me deu essa profissão. Que a gente não ganha muito dinheiro, mas a alegria toda hora, rapaz. É bom demais. Não quer nem saber de dinheiro. E nós não vamos levar a dor para outro lado do mundo mesmo, de tendo o bom para a gente sobreviver com dignidade, ajudar
1: leva
0: as pessoas
1: nadinha,
0: que a gente gosta.
1: Nadinha.
0: Tá bom demais, não tá?
1: Tá, maravilha.
0: Bom demais. Pois é,
1: mas é isso aí. Daqui a pouco nós estamos festa lá em Benjamin Constant, né?
0: No
1: o festival
0: Amazonas.
1: Folclórico, é. E o nosso colega Otto, daqui a pouco, vai participar com a gente contando todas as novidades desse festival, viu, Maurício?
0: Beleza.
1: Daqui a pouco eu vou entrar em contato com ele.
0: O repórter, né?
1: O repórter, o Otto. Lá da rádio
0: Alto Solimões. É do Alto Solimões, a Rádio Nacional, lá do Alto Solimões,
1: tá,
0: né?
1: Batinho, isso mesmo.
0: Beleza, pô.
1: Então tá, gente, ó, os telefones já estão chamando ali, daqui a pouco eu volto. Um abração a todos.
0: Beleza. Tem alguém ligando aqui, não pode ligar, né? Não pode. É, passa mensagem, é porque eu começo a passar uma mensagem aqui, aí bloqueia. Mas ligou, mas já liga de novo. Agora tá ligando lá pra você, né? Pois é, e eu sou o Maurício Rabelo, meu amigo Celso Ribeiro, quer cumprimentar o público ouvinte do Brasil. Celso, que foi? Você tá com a língua amarrada aí, rapaz? Ué, a cabeça dói, você não pode falar não, é? Homem! Vou cumprimentar todos os amigos e as amigas do Celso Ribeiro do Amorim, aqui lá do estado, deixe-me ver aqui, o Antônio de Oliveira, lá no Espírito Santo. Alô, Antônio de Oliveira, um grande abraço, viu? Obrigado, Antônio de Oliveira, uma ótima noite para você aí no Espírito Santo, viu? A outra pessoa não saberá que você leu a mensagem até você responder. Então, homem, opa, mandar um opa para ele, opa, não, mas aí fica, meu Deus do céu, pelo amor de... Opa, mande uma mensagem de áudio, mande uma mensagem de áudio, né? Pera aí, rapaz, catilografando aqui, de áudio, né? Pá, beleza. Rádio Nacional de Brasília. Vou botar aqui nesse momento. Rádio Nacional de Brasília. Celso Ribeiro, podia me emprestar uns cobras aí, rapaz? Você tá com a. Eu tô querendo que você se liga na vida aí, viu, caboclo? Bom demais. O Celso tem aqui também. 95 é de Roraima. Marido Rosário, cadê o telefone? Cadê o telefone aqui? Não tem aqui. Aí. De Roraima, Antônio Rodrigues de Lima. Alô, meu querido amigo Antônio Rodrigues de Lima. Como vai você? Tudo bom, Antônio Rodrigues? Bom demais, né? Tranquilo? Ele está dizendo, boa noite, amigo Maurício Rabelo. Sou Antônio Rodrigues de Lima, moro aqui em Roraima. Beleza? Bota beleza nisso, viu? Tá tudo certo. Muito obrigado. Um abraço. Tem mais outra aqui. O Amaro tá falando assim. Boa noite, Maurício Rabelo. Há tempo que eu não participo, viu? Sou Amaro. Boa noite a todos os ouvintes do Eu de Cá, Você de Lá. Toca uma música Só para o Vento com o cantor Rit, viu, Celsão? Reconhece, né? Só para o Vento com o Rit. Hoje estou residindo em Redenção, no Pará, é no sul do estado. Eu conheço muito Redenção, cidade rica, né? Aí perto de Cumaru, perto também da cidade de Santana do Araguaia, não, aí é Conceição do Araguaia, que é aí perto, né? Santana também não é longe, não. Está dizendo, morei por muitos anos em novo repartimento no Pará, no sudeste do Pará, mudei da cidade. Trabalho. Passei no concurso público no município de Redenção, no Pará, na área de educação, técnico educacional pedagógico. Sou Amaro Barbosa. Ô, diretor, professor Amaro Barbosa, técnico em educação pedagógica aí em Redenção, no Pará. Garanto que você está com saudade lá do Morro da Velha, Ladeira da Velha, lá do novo repartimento, lá de Maracajá, de Pacajá, de Tucuruí. Grande abraço, meu amigo. Muito obrigado, muito obrigado. Olha, nesse momento eu quero aqui colocar também para falar lá do Espírito Santo. Boa noite.
2: Oi, Maurício Rabelo, boa noite, tudo bem aí? Aqui é Antônio de Oliveira, aqui de Santo Leopoldino, Espírito Santo.
0: Santa Leopoldina, fala de novo, fala de novo.
2: Oi, Maurício Rabelo, boa noite, tudo bem aí? Aqui é Antônio de Oliveira, aqui de Santo Leopoldino, Espírito Santo.
0: Que coisa boa. Obrigado, obrigado, amigão Antônio de Oliveira, aí em Santa Leopoldina, no Espírito Santo. Quem nasce em Santa Leopoldina, depois você me fala aí. Tudo bom, Antônio? Um abraço, obrigado pela sintonia, obrigado pela participação, viu? Tem mais aqui, falando comigo, nesse momento, o Jean Sonhador. Alô, Jean, boa noite.
3: Boa noite, Maurício Rabelo, boa noite, Fato, com os demais da produção. Boa noite, tantos ouvintes. Jean, sonhador, morando no Uberlândia.
0: Ô, Jean.
3: Sobrevoando aqui novena parte, capital dos brasileiros, Brasília, em DF, né? Recanto da Zema.
0: Aham.
3: Tudo começou ali no Tailândia, de ensino ali no... Depois de Berzonte ali, depois de Lafayette, Berzonte. 040, Carandaí.
0: Sei.
3: Deus abençoe a todos aí. É um bom programa, noite abençoada, recomendações lá pro Walter Klein, tá indo ali pro Frutal, Célio Cacheta lá no Passo de Minas, pra todos os ouvintes, né, que o Papai do Céu abençoe.
0: Amém.
3: Eu acelerando meu barriga de aço aqui no DF, em busca do Carandaí, Minas Gerais, ali Carandaí. Depois do Lafayette, Maurício Sabelo, boa noite.
0: Boa noite. Obrigado. Obrigado, meu querido amigo Jean Sonhador. É o moço lá de Uberlândia, nas Minas Gerais. Obrigado, Jean Sonhador. Um abraço para o José Cacheta, lá em Patos de Minas, Minas Gerais. Um abraço para todos os carreteiros, caminhoneiros do Brasil. Ele está naquele caminhãozão, naquela carretona vermelha, bonita demais. Obrigado, Jean Sonhador. Trabalhe muito. Ei,

0: Primeiro, tudo bom, Celso Ribeiro? Mandar um boa noite pro meu amigo Clênio Jaó, deve estar ouvindo. Alô, Clênio, um abração do Celso Ribeiro do Amorim, do Maurício Rabelo, da Fátima, de toda a equipe aqui. Um grande abraço, meu querido amigo Clênio e a dona Raniele também, o meu amigo João Paulo, muito obrigado, um abraço também pro Zezinho, o Zezão de Quiterianópolis, no Ceará, muito obrigado, Hugo também, e o Vavá e a Ione, muito obrigado, são 20 horas e 25 minutos, eu de cá, você de lá. Tem mais aqui, falando conosco, José Alves. Alô, José Alves, boa noite.
1: Boa noite, meu amigo Maurício Rabelo. Bem, papa, beleza, esqueceu?
0: Como é que é?
1: Manda um alto, manda um alto aí pra mim.
0: Você tá me chamando de Celso Rabelo, rapaz? Fala de novo, eu quero escutar.
1: Boa noite, meu amigo Maurício Rabelo.
0: Ah, não, papa,
1: beleza, esqueceu?
0: Manda
1: um alvo, manda um alvo aí pra mim. Sou José de Saquinho do Areado, município de Barra Bahia. Todo dia assisto a você aqui no YouTube, no TikTok.
0: Certo. Aham.
1: Se fazendo um programa, Salsinha, Fátima. Manda uma música pra mim aí. Qualquer uma dos filhos de Goiás, Barquinha de Ouro.
0: Barquinha de Ouro dos filhos de Goiás, viu, Celso?
1: Todos ouvindo da Rádio Nacional, principalmente para você. Eu estive aí em Brasília, Maurício Rabelo, em Águas Lindas de Goiás, passei 13 meses aí.
0: Uai,
1: cidade bonita.
0: Não
1: deu tempo, eu ia em Itagocenã, que estava fazendo as consultas, os exames.
0: Ah, entendi.
1: Mas eu andei até aí no plano, no Palácio do Planalto, tudo, andei por aí, tudo aí.
0: Não é fraco, não, né?
1: Valeu, meu amigo, bota meu, tá lembra de mim aí, toda noite, toda noite eu assisti o programa. Valeu, um abraço
0: tá
1: pra você, outro pra Fátima, outro pra Celso.
0: Beleza, obrigado, amigão José Alves, aí no Saquinho do Areado, é, no município aí, é um município do estado da Bahia. Obrigado, José Alves, um prazer imenso receber a sua mensagem aqui. Você desculpe se eu estou desatento aqui, você me desculpa, viu? Grande abraço, amigão José Alves. Daqui a pouco, Barquinha de Ouro dos Filhos de Goiás pra você. Daqui a pouco, são 20 horas e 27. Eu de cá, você de lá, Carmen, lá de Vila Rica, no estado de Mato Grosso. Alô, Carmen, Vila Rica, Mato Grosso. Boa noite! Tudo bom, Carmen? Uma excelente noite para você. Quero mandar também para minha querida amiga Cecília da Silva Oliveira, lá em Mato, lá no estado de Mato Grosso. Cecília da Silva Oliveira, né? Alô, Cecília, cadê você, menina? Ela, esses dias, mandou a mensagem para mim, eu fui um vacilão, não vi, viu? Desculpa aí, minha querida amiga. Ela disse assim, foi há 2 dias atrás, ela disse: meu amigo Maurício Rabelo, estamos aqui te ouvindo. Eita, Maurício Rabelo, estamos tomando um vinho da hora aqui. Rapaz, nem te conto, gostoso demais. Tem como tocar uma música pra mim, Romântica, com Rio Negro Solimões? Acha a música aí pra nós, Celso, Romântica, do Rio Negro Solimões. Você achou aquele dia, não achou? Romântica, do Rio Negro Solimões. É, como eu fiquei devendo aquele dia, nós vamos pagar é hoje, vai ser primeiro aqui, tá bom? Muito obrigado, fiquei devendo pra você esses dias, você mandou a mensagem, não deu tempo de tocar, essa música é muito bonita e você merece, minha querida amiga Cecília da Silva Oliveira, meu amigo Luiz Carlos, em Campo Novo do Parecis, no querido estado de Mato Grosso. Muito obrigado, são 20 horas e 29, tem mais gente dos Estados Unidos da América falando comigo direto lá dos Estados Unidos. Murilo, cadê você? Boa noite!
2: Boa noite, grande comunicador do Rádio Brasileiro e advogado, Murilo. Dr. Maurício Rabelo.
0: Opa, tudo bom?
2: Maurício,
0: oi.
2: Muito obrigado mesmo. Me senti lisonjeado ontem em receber a tua ligação com uma palavra tão bacana. Tá, obrigado mesmo, Maurício.
0: Tá certo.
2: E já estou por aqui na audiência, mandar um alô pra Fatinha, um abraço, Celso. Todos aí no estúdio da rádio.
0: Que coisa boa.
2: Estamos aqui na audiência, eu, a Nive e a minha pequeninha Sofia.
0: Que não é tão pequena. Obrigado, obrigado, amigão Murilo, aí nos Estados Unidos da América. Muito obrigado a você, muito obrigado a Nívia, muito obrigado também a Sofia. Olha, um prazer muito grande ter vocês aí ouvindo o nosso programa, valorizando o nosso trabalho. Obrigado, viu, amigão Murilo? Vamos pro intervalo, já a gente volta.
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Pois é, gente boa do Brasil, são 20 horas e 31 minutos. Nós vamos trazer para atender o pedido do nosso ouvinte a primeira Sopra o Vento, Ritual Anglo-Brasileiro. Depois, quem canta Celção, depois Barquinha de Ouro, é a música dos Filhos de Goiás. Muito obrigado. Quem pediu Barquinha de Ouro foi o José Alves, parece? Não, foi não. Eu tô ficando doido aqui. Mas quem pediu, receba com carinho a música Barquinha de Ouro dos Filhos de Goiás. E quem pediu a Romântica do Rio Nixon Limões foi minha querida amiga Cecília da Silva Oliveira, Campo Novo do Parecis, Mato Grosso. Então, toca pra nós aí, só pra o vento, Hit. Depois, Barquinha de Ouro, os Filhos de Goiás, Romântica, Rio Negro e Solimões. Alô, Cecília!

0: Minha gente do Brasil, 20 horas e 43 minutos. Eu de cá, você de lá. 62 é Goiás, Goiás falando comigo. Boa noite.
1: Alô, meu amigo Maurício Rabelo, boa noite. Aqui é o Leandro Siqueira da Fazenda Santa Maria, em Itaguari, Goiás. Toca pra nós, se for preciso, aí a música Amante Amiga, do Trio da Vitória.
0: Ah, na hora, Amante Amiga é boa demais. Obrigado, é o Venâncio Venancinho e o Rezendinho por aí, não é? Muito obrigado, meu querido amigo, aí na cidade, aliás, é na Fazenda Santa Maria, em Itaguari, do estado de Goiás, Leandro Siqueira. Alô, alô, Leandro! Como vai? Tranquilo? Bom demais. Daqui a pouco, a música do Trio da Vitória. Como é o nome da música, Celso? Amante Amiga. Obrigado, obrigado, Leandro Siqueira. Você tá na vida boa aí, noite tranquila, ouvindo a moda sertaneja bonita, né? Um abraço grande, Leandro Siqueira. Olha, tem aqui... Vai acontecer um festival folclórico lá em Benjamin Constant, no Amazonas, na divisa do Brasil com a Colômbia. Quinta e sexta-feira, ou quinta hoje, né? Já está acontecendo, né? E quem tem as informações de lá é o nosso repórter Otto Farias, da Rádio Nacional do Alto Solimões, em Benjamin Constant. Alô, Otto, boa noite!
2: Opa, boa noite, Maurício Rabelo, diretamente aqui da cidade de Benjamin Constant. Tudo bem, Maurício?
0: Opa, excelente. Melhor agora falando contigo, viu, meu querido amigo Otto? Como é que estão as coisas por aí?
2: Então, Maurício, você acabou de falar que começou o evento. Na verdade, começa amanhã, dia 31 de julho, e seguindo até o dia 3 de agosto, Maurício. A 31ª edição do Festival Folclórico de Benjamin.
0: Benjamin Constant. É, 30ª, amanhã dia 31, começa então, hoje é 30, ainda não começou. É, dia 31 começa e vai até que dia que você falou?
2: Até o dia 3 de agosto.
0: Que dá, que dia da semana que vem? Que dá lá para quarta-feira, quinta?
2: Exatamente, quarta-feira, né? Vai já despontar, isso mesmo.
0: Como é que é esse festival? São grupos de dança? Quando eu penso em festival folclórico, eu lembro aí do Caprichoso e do Garantido lá em Parintins, no Amazonas, que o mundo inteiro conhece, uma festa linda. E aí, de Benjamin Constant, como é que é a festa por aí? São grupos de dança folclórica? Como é que é?
2: Então, vamos lá. É a maior festa cultural a céu aberto, Maurício, da região do Alto Solimões. E, então, é muito parecido, assim, como é de Boi Bumbá, é igual o Parintins. Porém, um pouco menor, mas existe uma diferença nesse caso aí, com relação aos bois de Parintins. Por quê? Os bois de Parintins, eles deixaram de... fazer apresentações de grupos de, vamos dizer assim, de tribos, né?
0: Sei.
2: De tribos durante as suas apresentações. Eles já vão fazendo coreografia e já no município de Benjamin Constant, eles permaneceram com a tradição. Eles continuam com a tradição, é bem parecido mesmo com Parintins, porém, vem essa diferença. Como eles sempre falam, o boi de Benjamin Constant ainda é um boi, é um boi de chão. Já o de Parintins, não. Eles usam muita alegoria, né? Alegoria, aquelas coisas gigantescas. Claro que aqui em Benjamin também existem as alegorias. Porém, eles ainda exploram as tribos, né, por itens. É assim que funciona.
0: Ah, entendi. Tá certo. São muitos grupos de bois que participam aí, Otto?
2: Não, como também em Parintins, acontece a disputa dos bois bumbais Corajoso, que é nação vermelho e branco. Corajoso, Maurício.
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0: Agora 10 para as 9 na Portal.
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2: Preço do ovo nas granjas caminha para fechar o mês de julho em queda. Dados do CPEA indicam que, por exemplo, no polo produtor de Bastos, interior de São Paulo, a caixa de 30 dúzias do branco ficou R$ 30 mais barata nas últimas semanas, vendida a R$ 122. No caso do vermelho, a queda foi ainda maior, na casa de R$ 40, para pouco mais de R$ 130 a caixa. Em agosto, como a volta às aulas tende a puxar o consumo para cima, muito produtor torce para que o preço do ovo volte a subir. Da Rádio 2, Humberto Ferretti.
3: Em meio a dificuldades no Campeonato Brasileiro, Santos entra em campo nesta terça-feira em uma situação bem diferente na Copa Sul-Americana. A final venceu por 4-1 Universidade Central no jogo de ida das oitavas de final da repescagem. E agora decide dentro da Vila Belmiro com um resultado até confortante, já que pode perder por até 2 gols de diferença, que mesmo assim avança. O técnico Cuca diz qual é a maior dificuldade de colocar um time em campo nesta terça-feira.
4: Comprovar dentro do campo a tua parte coletiva também, além da parte técnica. Ou seja, reunir os melhores jogadores que você tem, pôr em campo, mas ter o trabalho coletivo.
3: O treinador santista ainda não definiu se Neymar vai a campo ou se será preservado visando o jogo do Campeonato Brasileiro. Gabigol é outro também que não tem presença confirmada. A tendência é que o técnico do Peixe rode um pouco a equipe e entre em campo com um time misto. Agência Rádio Web com informações da Copa Sul-Americana, Daniela Esperon.
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0: 8h53 na Portal.
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